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2: Bombeiros de Setúbal exigem renovação urgente de viaturas de combate a incêndios. 7 mortes nas estradas registadas durante campanha sobre o uso de dispositivo de segurança.
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2: A Federação dos Bombeiros do Distrito de Setúbal exige a renovação urgente das viaturas utilizadas no combate aos incêndios. A estrutura alerta em comunicado que parte da capacidade operacional dos bombeiros continua a ser assegurada por veículos com mais de 25 ou 30 anos. A Federação recorda que os corpos de bombeiros do distrito mobilizam grupos de reforço para apoiar o combate aos incêndios noutras regiões do país, sem deixarem de garantir a resposta às populações locais. E manifesta também preocupação porque o distrito de Setúbal, sobretudo a Península de Setúbal, não ter recebido viaturas destinadas ao reforço da capacidade operacional no âmbito do PRR ou de outros fundos comunitários. A Federação dos Bombeiros considera que não podem ser exigidas respostas dentro e fora do distrito sem que sejam disponibilizados meios adequados. Por isso, reclama apoio do Estado e a utilização de fundos comunitários para renovar a frota e garantir missões de socorro em condições de segurança e eficácia. 7 pessoas morreram nas estradas entre 8 e 14 deste mês, menos 3 do que no mesmo período do ano passado, quando correu a campanha Sinto-me Vivo, realizada pela Autoridade Nacional de Segurança Rodoviária, GNR e PSP. De acordo com os dados divulgados esta terça-feira pelas entidades responsáveis pela campanha de fiscalização, as forças de segurança registaram 619 infrações rodoviárias relacionadas com a utilização de dispositivos de segurança, ou seja, cinto, capacete e sistema de retenção para crianças. A maioria das infrações foi registada pela GNR, que contabilizou 499 infrações e no total foram contabilizados 2.800 acidentes, que resultaram em 7 mortes, 70 feridos graves e 972 feridos ligeiros. A Câmara de Alcácer do Sal atribuiu 85 mil euros aos bombeiros mistos do Torrão. O montante resulta da renovação do protocolo municipal e não inclui as verbas das duas equipas de intervenção permanente, explica a Presidente da Câmara, Clarice Campos.
3: Sabemos que as despesas com que enfrentam são sempre muitas e, obviamente, tudo aquilo que nós pudermos fazer para reforçar e ajudar, fazemos. Foi isso que fizemos com esta renovação dos protocolos. Portanto, o protocolo dos bombeiros mistos do Torrão tem um valor de 85 mil euros, mas não estão aqui incluídas as duas EIPs. Portanto, a verba das duas EIPs será entregue num protocolo à parte, ao abrigo da legislação.
2: O apoio às equipas permanentes será atribuído através de um protocolo separado. Também a Câmara vai aumentar a verba destinada aos bombeiros de Alcácer do Sal, mas o montante só deverá ser divulgado após a assinatura do acordo. Le Beau Rivage é o espetáculo de teatro físico que a Companhia Gato S.A., Teatro de Santo André, vai apresentar em Grândola no dia 26. Espetáculo, um mimodrama escrito em torno das problemáticas da velhice e da resiliência, está marcado para o Cine Granadeiro, Auditório Municipal, às 17h30 e tem entrada gratuita. Segundo o município, a peça foi criada e encenada por Lionel Menard, com interpretações a cargo de Helena Rosa, Raul Oliveira, Rogério Bruno e Tomás Porto. É tudo. Bom dia, boa quarta-feira.
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5: Os preços dos combustíveis estão a degradar o poder de compra de Portugal nos mercados internacionais. É o destaque desta edição do Pulsar Económico.

Os preços dos combustíveis continuam sob forte pressão nos mercados internacionais e nacionais, com o crude e os seus derivados a registarem oscilações que afetam diretamente a fatura energética das famílias e das empresas. O aumento continuado nos postos de abastecimento reflete-se no agravamento da inflação e nos custos de transporte e logística de mercadorias. Este cenário pressiona de forma transversal os vários setores da economia, retirando margem financeira ao consumo interno e reduzindo o rendimento disponível dos agregados familiares. No setor empresarial, o encarecimento da energia e dos combustíveis penaliza a competitividade e o valor real das exportações nacionais, uma vez que a subida dos custos operacionais não é facilmente transferível para os preços finais praticados no exterior. A combinação da carga fiscal aplicável aos combustíveis com a volatilidade das cotações internacionais força o setor produtivo a absorver estes aumentos, comprimindo as margens de lucro dos exportadores. Como resultado, a perda de poder de compra e da capacidade de competir nas vendas ao exterior acaba por abrandar o ritmo de crescimento das empresas mais dependentes da logística internacional e do comércio externo para a compra dos seus produtos e serviços. O regresso às aulas exige um orçamento significativo das famílias portuguesas, com 64% a preverem gastar mais em material escolar, como cadernos, manuais e artigos de escrita, e 49% a admitirem comprar computadores ou tablets. Para acomodar estes encargos, 80% dos consumidores cortam despesas em áreas como restauração, lazer e férias, antecipando 86% dos inquiridos que os custos associados a este período vão continuar a subir nos próximos anos. As despesas estendem-se ainda às atividades extracurriculares, destacando-se o desporto, o apoio ao estudo e a música, áreas onde a não adesão é motivada sobretudo pelo preço. Para mitigar o impacto financeiro, as famílias recorrem à reutilização e à comparação de preços. 97% reaproveitam materiais do ano anterior e 86% comparam habitualmente preços, valorizando de forma equilibrada o custo, a qualidade e a durabilidade dos produtos. A maioria dos consumidores prefere efetuar as compras em lojas físicas, concentrando-se na preparação do ano letivo, maioritariamente no mês de agosto. No final do segundo trimestre, Portugal contava com 4 milhões e 700 mil assinantes de televisão paga, um aumento anual de 14 mil subscritores, mas uma queda de 8 mil face ao trimestre anterior. A fibra ótica dominou o setor, com mais de 71% do total de clientes, ou seja, 3 milhões e 400 mil, um crescimento anual de 5,5%, embora o menor desde 2007. É seguida pela TV por cabo tradicional, com 21,8%, satélite com 5,5% e o ADSL, que só já representa 0,8% do acesso à televisão. O segmento residencial representava mais de 89% do mercado, com 91 em cada 100 agregados familiares com televisão paga, apresentando uma subida anual de 0,4%, enquanto o segmento não residencial caiu 0,8% ao somar 509 mil subscritores. Na cota de clientes por operador, o Mel liderou com mais de 41%, seguida pelo Grupo Nós com mais de 35%, Vodafone logo a seguir com 19,4% e pelo Grupo Digi Novo com 3,1%. O trabalho prestado fora do horário habitual não é considerado trabalho suplementar se servir para compensar uma ausência, mesmo sem um regime de banco de horas implantado na empresa. Para tal, a ausência deve ocorrer por iniciativa do trabalhador e requerer um acordo prévio com o empregador que defina concretamente a ausência e a forma como o tempo será recuperado. A

As empresas exigem cada vez mais experiência prévia a jovens recém-licenciados. Esta exigência cria um círculo vicioso, evidenciado por estudos que mostram que 35% das ofertas de entrada no LinkedIn e 2/3 dos recrutadores exigem bagagem profissional anterior, reduzindo as vagas para iniciantes e prolongando o desemprego jovem. O cenário é agravado pela inteligência artificial e pela automação, que executam tarefas antes destinadas a aprendizes, como pesquisas e organização de dados, levando as empresas a procurar profissionais prontos a produzir em vez de investirem na sua formação interna. Com o estreitamento deste primeiro degrau da carreira, a experiência transforma-se num fator de desigualdade, favorecendo quem teve condições financeiras para realizar estágios ou formações adicionais. Embora o investimento num trabalhador inexperiente envolva riscos e custos específicos, a OCDE e o World Economic Forum alertam que a recusa das empresas em atuar como escolas informais transfere o encargo da aprendizagem para os próprios jovens ou para o Estado. Para contrariar esta tendência, torna-se crucial que as culturas de recrutamento voltem a valorizar e a contratar o potencial e não apenas o conhecimento previamente adquirido.

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2: Bombeiros de Setúbal exigem renovação urgente de viaturas de combate a incêndios. 7 mortes nas estradas registadas durante campanha sobre o uso de dispositivo de segurança.
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2: A Federação dos Bombeiros do Distrito de Setúbal exige a renovação urgente das viaturas utilizadas no combate aos incêndios. A estrutura alerta em comunicado que parte da capacidade operacional dos bombeiros continua a ser assegurada por veículos com mais de 25 ou 30 anos. A Federação recorda que os corpos de bombeiros do Distrito mobilizam grupos de reforço para apoiar o combate aos incêndios noutras regiões do país, sem deixarem de garantir a resposta às populações locais. E manifesta também preocupação porque o Distrito de Setúbal, sobretudo a Península de Setúbal, não ter recebido viaturas destinadas ao reforço da capacidade operacional no âmbito do PRR ou de outros fundos comunitários. A Federação dos Bombeiros considera que não podem ser exigidas respostas dentro e fora do Distrito sem que sejam disponibilizados meios adequados. Por isso, reclama apoio do Estado e a utilização de fundos comunitários para renovar a frota e garantir missões de socorro em condições de segurança e eficácia. 7 pessoas morreram nas estradas entre 8 e 14 deste mês, menos 3 do que no mesmo período do ano passado, quando correu a campanha Sinto-me Vivo, realizada pela Autoridade Nacional de Segurança Rodoviária, GNR e PSP. De acordo com os dados divulgados esta terça-feira pelas entidades responsáveis pela campanha de fiscalização, as forças de segurança registaram 619 infrações rodoviárias relacionadas com a utilização de dispositivos de segurança, ou seja, cinto, capacete e sistema de retenção para crianças. A maioria das infrações foi registada pela GNR, que contabilizou 499 infrações e no total foram contabilizados 2.800 acidentes que resultaram em 7 mortes, 70 feridos graves e 972 feridos ligeiros. A Câmara de Alcácer do Sal atribuiu 85 mil euros aos bombeiros mistos do Torrão. O montante resulta da renovação do protocolo municipal e não inclui as verbas das duas equipas de intervenção permanente, explica a Presidente da Câmara, Clarice Campos.
3: Sabemos que as despesas com que enfrentam são sempre muitas e, obviamente, tudo aquilo que nós pudermos fazer para reforçar e ajudar, fazemos. Foi isso que fizemos com esta renovação dos protocolos. Portanto, o protocolo dos bombeiros mistos do Torrão tem um valor de 85 mil euros, mas não estão aqui incluídas as duas EIPs. Portanto, a verba das duas EIPs será entregue num protocolo à parte, ao abrigo da legislação.
2: O apoio às equipas permanentes será atribuído através de um protocolo separado. Também a Câmara vai aumentar a verba destinada aos bombeiros de Alcácer do Sal, mas o montante só deverá ser divulgado após a assinatura do acordo. Le Beau Rivage é o espetáculo de teatro físico que a Companhia Gato S.A., Teatro de Santo André, vai apresentar em Grândola no dia 26. O espetáculo, um mimodrama escrito em torno das problemáticas da velhice e da resiliência, está marcado para o Cine Granadeiro, Auditório Municipal, às 17h30 e tem entrada gratuita. Segundo o município, a peça foi criada e encenada por Lionel Menard, com interpretações a cargo de Helena Rosa, Raul Oliveira, Rogério Bruno e Tomás Porto. É tudo. Bom dia, boa quarta-feira.
0: 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Temperatura atual, 21 graus.
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0: 11h25 no relógio da rádio. Tenham uma boa quarta-feira na nossa companhia. A edição da manhã é comigo até à 1 da tarde. Edna Nobres.
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6: Temos daqui a pouco na rádio a atualização do tempo. A esta hora estão 22 graus, uma quarta-feira um pouco mais fria, digamos assim, com menos calor, pelo menos nesta manhã, e com muito vento na região. Daqui a pouco, conto com a atualização do tempo para esta quarta-feira e também para o resto da semana.

0: A música dos 4:30 a rodar na rádio, este Dancemos um Slow, quando já estamos a 21 minutos do meio-dia. Olhamos o tempo a esta hora. Quarta-feira, 16 de setembro, com previsão de continuação do céu pouco nublado ou limpo, com mais nubosidade até ao meio da manhã, em especial no centro e sul. Previsão hoje também de vento fraco a moderado, a soprar moderada forte, com rajadas que podem chegar aos 75 km por hora no litoral oeste, em especial durante a tarde, e nas terras altas até ao meio da manhã e a partir do fim da tarde. Temos hoje também formação de neblina ou nevoeiro matinal em alguns locais do interior centro e também região sul. Descida da temperatura mínima e descida também da máxima, sentida no interior norte e centro e na região sul do país nesta quarta-feira. E sente-se, de facto, a temperatura mais baixa, isto também devido ao vento hoje mais forte. Temperaturas nesta quarta-feira na casa dos 23 graus em Sines, a máxima hoje em Santiago de Cacém de 25 graus, mais baixa 1 grau em Odmira, 24 graus. Temperatura esperada em Setúbal de 28, 30 em Grândola, 32 em Alcácer do Sal. Quanto às mínimas, continuam elas idênticas, não sofrem assim grande alteração nesta quarta-feira. Temos mínimas de 16 graus em Santiago de Cacém e em Odmira. A temperatura esperada em Sines, Grândola e Alcácer à noite nos 17 graus. Setúbal com uma temperatura mínima de 18 graus hoje, quarta-feira. Temos algumas nuvens a partir da hora de almoço. Temos também céu nublado por nuvens altas ali para o meio da tarde aqui na região, e o vento hoje a soprar moderado de noroeste, rajadas mais fortes nesta quarta-feira. Amanhã, quinta-feira, conto com mais nuvens praticamente durante todo o dia, mas amanhã a temperatura vai aumentar, o vento vai mudar de direção, vamos ter vento de norte, mas a soprar moderado também. Amanhã, quinta-feira, conto com nuvens praticamente durante todo o dia de amanhã. Sexta-feira, com o dia melhor, descida da temperatura ligeira, de resto a temperatura na sexta e no sábado vão fixar-se ali entre os 28 graus. A diferença é que sexta-feira vamos ter nuvens pela manhã, no sábado o dia vai estar bem mais bonito, bem mais aberto e com céu limpo. Domingo está então prevista subida da temperatura, subida acentuada. A temperatura máxima atinge nas zonas de litoral os 35 graus. No que toca às mínimas, elas vão oscilar entre os 14 e os 17 graus nos próximos dias aqui na região.
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0: Temos hoje, quarta-feira, a temperatura a esta hora de 22 graus. A temperatura em Santiago de Cacém não vai além dos 25. De resto, aqui na zona litoral, a temperatura entre os 23 e os 25 graus. Hoje, quarta-feira. Agora temos a música dos Somber. A seguir fazemos pausa curta na edição da manhã.

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0: A recordar este Cairo dos Taxi, um tema gravado em 1982, de grande sucesso da banda portuguesa que passou neste ano de 2026 por Santiago Escacém, esteve na Santiago deste ano.
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0: Ao meio-dia vamos ter informação da região, a edição trazida e atualizada pela jornalista Helga Nobre. Temos também informação de economia com Pulsar Económico, hoje quarta-feira, 16 de setembro, tudo a partir do meio-dia.

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1: Eu volto a seguir ao meio-dia à sua companhia. A partir do meio-dia temos notícias da região e logo depois, Pulsar Económico. Até já.

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2: Meio-dia com 2 minutos no relógio da rádio. Temos informação da região já a seguir.
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2: Com a jornalista Helga Nobres.
3: Bombeiros de Setúbal exigem renovação urgente de viaturas de combate a incêndios. 7 mortes nas estradas registadas durante campanha sobre o uso de dispositivo de segurança.
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3: A Federação dos Bombeiros do Distrito de Setúbal exige a renovação urgente das viaturas utilizadas no combate aos incêndios. A estrutura alerta em comunicado que parte da capacidade operacional dos bombeiros continua a ser assegurada por veículos com mais de 25 ou 30 anos. A Federação recorda que os corpos de bombeiros do Distrito mobilizam grupos de reforço para apoiar o combate aos incêndios noutras regiões do país, sem deixarem de garantir a resposta às populações locais. E manifesta também preocupação porque o distrito de Setúbal, sobretudo a Península de Setúbal, não ter recebido viaturas destinadas ao reforço da capacidade operacional no âmbito do PRR ou de outros fundos comunitários. A Federação dos Bombeiros considera que não podem ser exigidas respostas dentro e fora do distrito sem que sejam disponibilizados meios adequados. Por isso, reclama apoio do Estado e a utilização de fundos comunitários para renovar a frota e garantir missões de socorro em condições de segurança e eficácia. 7 pessoas morreram nas estradas entre 8 e 14 deste mês, menos 3 do que no mesmo período do ano passado, quando correu a campanha Sinto-me Vivo, realizada pela Autoridade Nacional de Segurança Rodoviária, GNR e PSP. De acordo com os dados divulgados esta terça-feira pelas entidades responsáveis pela campanha de fiscalização, as forças de segurança registaram 619 infrações rodoviárias relacionadas com a utilização de dispositivos de segurança, ou seja, cinto, capacete e sistema de retenção para crianças. A maioria das infrações foi registada pela GNR, que contabilizou 499 infrações e no total foram contabilizados 2.800 acidentes que resultaram em 7 mortes, 70 feridos graves e 972 feridos ligeiros. A Câmara de Alcácer do Sal atribuiu 85 mil euros aos bombeiros mistos do Torrão. O montante resulta da renovação do protocolo municipal e não inclui as verbas das 2 equipas de intervenção permanente, explica a Presidente da Câmara, Clarice Campos.
4: Sabemos que as despesas com que enfrentam são sempre muitas e, obviamente, tudo aquilo que nós pudermos fazer para reforçar e ajudar, fazemos. Foi isso que fizemos com esta renovação dos protocolos. Portanto, o protocolo dos bombeiros mistos do Torrão tem um valor de 85 mil euros, mas não estão aqui incluídas as 2 EIPs. Portanto, a verba das 2 EIPs será entregue num protocolo à parte, ao abrigo da legislação.
3: O apoio às equipas permanentes será atribuído através de um protocolo separado. Também a Câmara vai aumentar a verba destinada aos bombeiros de Alcácer do Sal, mas o montante só deverá ser divulgado após a assinatura do acordo. A Mostra de Artes de Rua regressa a Sines entre sexta-feira e domingo, com uma edição que pretende transformar a cidade em parte integrante dos espetáculos. A diretora artística, Júlia Torora Santos, explica o que distingue a programação deste ano.
5: Eu creio que o que distingue esta edição é sobretudo a forma como aprofundamos a relação entre a criação artística e o território. Amar não acontece simplesmente em Sines, acontece com Sines.
3: A 8ª edição apresenta quase 30 espetáculos gratuitos de 21 companhias oriundas de 4 países. A programação estende-se por diferentes pontos da cidade e transforma também os percursos do público numa experiência artística.
5: Edição, essa relação torna-se ainda mais evidente através da expansão para novos espaços e de um convite ao público para percorrer, descobrir e redescobrir a cidade através das suas diferentes paisagens. Queremos que o próprio percurso entre os espetáculos faça parte da experiência e que a cidade deixe de ser apenas o lugar onde os espetáculos acontecem para se tornar parte integrante deles.
3: Os espaços urbanos são também um critério para a escolha das propostas. Em alguns casos, a organização parte primeiro de um lugar e procura depois a criação mais adequada às suas características, paisagem e também à relação com a população, explica Aurora Santos.
5: Nem sempre pensamos primeiro no espetáculo e depois procuramos um lugar para o apresentar. Muitas vezes acontece precisamente o contrário. Olhamos para um espaço, para as suas características, para a sua escala, para a sua relação com as pessoas e com a paisagem, e pensamos que tipo de criação é que pode estabelecer com aquele lugar uma relação significativa.
3: Criada em 2016, a mostra mantém o acesso gratuito e a proximidade com a comunidade. Para Julieta Aurora Santos, a finalidade ultrapassa a apresentação dos espetáculos.
5: Acima de tudo, a MAR pretende devolver a cidade às pessoas. Num tempo de isolamento e de aceleração, a MAR propõe voltarmos a estar juntos, voltar a caminhar, a olhar, a reconhecer os lugares onde vivemos e a reconhecermos uns nos outros e uns aos outros. Através da arte, acredito que a cidade deixe de ser apenas um lugar para onde passamos e volta a ser um lugar onde pertencemos.
3: A MAR decorre entre sexta-feira e domingo em diferentes espaços de Sines com a organização do Teatro do Mar. Le Beau Rivage é o espetáculo de teatro físico que a companhia Gato S.A., Teatro de Santo André, vai apresentar em Grândola no dia 26. Espetáculo, um mimodrama escrito em torno das problemáticas da velhice e da resiliência, está marcado para o Cine Granadeiro, Auditório Municipal, às 17h30 e tem entrada gratuita. Segundo o município, a peça foi criada e encenada por Lionel Menard, com interpretações a cargo de Helena Rosa, Raul Oliveira, Rogério Bruno e Tomás Porto. Por agora é tudo. Continuação de uma boa tarde.
2: Notícias da região atualizadas pela jornalista Helga Nobres. Ela volta à rádio a partir das 14h com nova edição. 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
2: Meio-dia com 9 minutos no relógio da M24.
0: Temperatura atual, 22 graus.
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2: E temos já a seguir Pulsar Económico.
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7: Os preços dos combustíveis estão a degradar o poder de compra de Portugal nos mercados internacionais. É o destaque desta edição do Pulsar Económico.

Os preços dos combustíveis continuam sob forte pressão nos mercados internacionais e nacionais, com o crude e os seus derivados a registarem oscilações que afetam diretamente a fatura energética das famílias e das empresas. O aumento continuado nos postos de abastecimento reflete-se no agravamento da inflação e nos custos de transporte e logística de mercadorias. Este cenário pressiona de forma transversal os vários setores da economia, retirando margem financeira ao consumo interno e reduzindo o rendimento disponível dos agregados familiares. No setor empresarial, o encarecimento da energia e dos combustíveis penaliza a competitividade e o valor real das exportações nacionais, uma vez que a subida dos custos operacionais não é facilmente transferível para os preços finais praticados no exterior. A combinação da carga fiscal aplicável aos combustíveis com a volatilidade das cotações internacionais força o setor produtivo a absorver estes aumentos, comprimindo as margens de lucro dos exportadores. Como resultado, a perda de poder de compra e da capacidade de competir nas vendas ao exterior acaba por abrandar o ritmo de crescimento das empresas mais dependentes da logística internacional e do comércio externo para a compra dos seus produtos e serviços. O regresso às aulas exige um orçamento significativo das famílias portuguesas, com 64% a preverem gastar mais em material escolar, como cadernos, manuais e artigos de escrita, e 49% a admitirem comprar computadores ou tablets. Para acomodar estes encargos, 80% dos consumidores cortam despesas em áreas como restauração, lazer e férias, antecipando 86% dos inquiridos que os custos associados a este período vão continuar a subir nos próximos anos. As despesas estendem-se ainda às atividades extracurriculares, destacando-se o desporto, o apoio ao estudo e a música, áreas onde a não adesão é motivada sobretudo pelo preço. Para mitigar o impacto financeiro, as famílias recorrem à reutilização e à comparação de preços. 97% reaproveitam materiais do ano anterior e 86% comparam habitualmente preços, valorizando de forma equilibrada o custo, a qualidade e a durabilidade dos produtos. A maioria dos consumidores prefere efetuar as compras em lojas físicas, concentrando-se na preparação do ano letivo, maioritariamente no mês de agosto. No final do segundo trimestre, Portugal contava com 4.700.000 assinantes de televisão paga, um aumento anual de 14 mil subscritores, mas uma queda de 8 mil face ao trimestre anterior. A fibra ótica dominou o setor, com mais de 71% do total de clientes, ou seja, 3.400.000, um crescimento anual de 5,5%, embora o menor desde 2007. É seguida pela TV por cabo tradicional, com 21,8%, satélite com 5,5% e o ADSL, que só já representa 0,8% do acesso à televisão. O segmento residencial representava mais de 89% do mercado, com 91 em cada 100 agregados familiares com televisão paga, apresentando uma subida anual de 0,4%, enquanto o segmento não residencial caiu 0,8% ao somar 509 mil subscritores. Na cota de clientes por operador, o Mel liderou com mais de 41%, seguida pelo Grupo Nós com mais de 35%, Vodafone logo a seguir com 19,4% e pelo Grupo Digi Novo com 3,1%. O trabalho prestado fora do horário habitual não é considerado trabalho suplementar se servir para compensar uma ausência, mesmo sem um regime de banco de horas implantado na empresa. Para tal, a ausência deve ocorrer por iniciativa do trabalhador e requerer um acordo prévio com o empregador que defina concretamente a ausência e a forma como o tempo será recuperado. A compensação pode ser feita antes ou depois do período em falta, mas não permite a criação de saldos genéricos de horas, nem pode ser imposta pela empresa.

5% das ofertas de entrada no LinkedIn e 2/3 dos recrutadores exigem bagagem profissional anterior, reduzindo as vagas para iniciantes e prolongando o desemprego jovem. O cenário é agravado pela inteligência artificial e pela automação, que executam tarefas antes destinadas a aprendizes, como pesquisas e organização de dados, levando as empresas a procurar profissionais prontos a produzir em vez de investirem na sua formação interna, com o estreitamento deste primeiro degrau da carreira. A experiência transforma-se num fator de desigualdade, favorecendo quem teve condições financeiras para realizar estágios ou formações adicionais. Embora o investimento num trabalhador inexperiente envolva riscos e custos específicos, a OCDE e o World Economic Forum alertam que a recusa das empresas em atuar como escolas informais transfere o encargo da aprendizagem para os próprios jovens ou para o Estado. Para contrariar esta tendência, torna-se crucial que as culturas de recrutamento voltem a valorizar e a contratar o potencial e não apenas o conhecimento previamente adquirido.

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1: Meio-dia com 17 minutos.
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0: Edição da manhã até à 1 da tarde. Boa hora de almoço. Eu sou Edna.
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7: Boa tarde, bem-vindos a mais uma edição do programa de Porta Aberta. Fique connosco até bem perto das 14 horas e fique a saber o que se passa no seu município.

0: Câmara Municipal de Santiago do Cacém aprovou em reunião de Câmara de dia 10 de setembro a aplicação para 2027 da taxa familiar do Imposto Municipal sobre Imóveis, IMI. A medida tem como objetivo introduzir um princípio de justiça fiscal, garantindo que quem tem mais encargos familiares beneficie de um alívio proporcional até 140 euros. O IMI familiar é um benefício fiscal que dá um desconto fixo no valor deste imposto a pagar pelos agregados familiares com filhos. O valor da dedução depende do número de dependentes a cargo. No caso de um filho, a dedução é de 30 euros, dois filhos é de 70 euros e famílias com três ou mais filhos, o desconto no IMI é de 140 euros. A taxa de IMI no município de Santiago do Cacém é de 0,3 pontos percentuais, percentagem mínima prevista para os prédios urbanos. A taxa de IRS sobre os contribuintes com domicílio no concelho também registra uma alteração, com a devolução de 0,5% da participação do município no IRS aos munícipes. Para 2027 foi aprovada manter a taxa de derrama, que se fixa em 1,5% sobre o lucro tributável. Foi igualmente aprovado manter a isenção deste imposto a todas as empresas com lucros iguais ou inferiores a 150 mil euros.
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0: Realizou-se no dia 10 de setembro mais uma sessão da reunião de Câmara do município de Santiago do Cacém. O presidente do município, Bruno Gonçalves Pereira, sublinhou os principais pontos em destaque da agenda desta reunião ordinária.
2: Como é o caso de termos alargado às disciplinas trianuais a aquisição dos cadernos de fichas de atividades para os alunos de todo o município de Santiago do Cacém, medida que foi aprovada por unanimidade, ainda bem. Depois, temos aqui uma série de outras novidades que se prendem com o final das obras na Avenida Dom Nuno Alves Pereira, que deverão ocorrer num prazo de 71 dias no máximo, e temos essa garantia do empreiteiro, por isso foi prorrogado o prazo, atendendo à escassez de mão de obra, de dificuldade de recrutamento, de fornecimento de materiais e equipamentos necessários para a construção. Depois, mantivemos a derrama para o ano 2027, para não supercarregar mais as empresas e instituições. Tivemos algo muito importante, que foi a fixação da taxa do Imposto Municipal sobre Imóveis, IMI. Conseguimos manter a taxa no mínimo e, para além disso, aprovámos reduções para famílias que têm dependentes no agregado, 1, 2, 3 ou mais dependentes. São valores que podem ascender aos 140 euros e farão naturalmente diferença no dia-a-dia dos munícipes. Fizemos uma terceira revisão ao orçamento da despesa para nele estar contido também a alteração de rubricas e facilitar a execução mais rápida, quer das obras, quer dos serviços da Câmara. E eu destacaria nesta sessão ordinária da Câmara Municipal aquele que foi para mim o ponto mais relevante. Conseguimos descer a participação variável do IRS na fixação de percentagem. Estava no máximo em Santiago do Cacém, ou seja, os municípios de Santiago do Cacém pagavam os 5% de IRS com destino à Câmara Municipal e têm uma redução, que é já um primeiro sinal que depois pretendemos alargar naturalmente, de meio ponto. Passarão a pagar 4,5%. Naturalmente, tem este benefício quem paga, que já pagava IRS, beneficia as pessoas que são mais massacradas pelo pagamento de imposto, naturalmente, e conseguimos fazer aprovar, apesar de termos tido algumas dificuldades na sua aprovação. Naturalmente, estes temas da derrama do IRS e do IMI, para além das revisões de orçamento, vão depois à Assembleia Municipal, que decorrerá ainda antes do mês de outubro, no final deste mês de setembro, e serão postas à votação dos deputados municipais. Exortamos já desde aqui à aprovação destas medidas que visam que as pessoas paguem menos impostos, menos IRS e menos IMI. Aprovou-se esta transferência de verba. Estamos sempre a apoiar os nossos bombeiros. As propostas que chegaram em concreto nesta sessão vão pagar na totalidade os seguros das viaturas dos bombeiros mistos de Santiago do Cacém, dos voluntários de Santo André e dos voluntários de Cercal do Alentejo, e o mesmo já tinha sido feito em relação à corporação dos voluntários de Alvalade, sempre ao lado dos bombeiros também.
0: Pontos da agenda da reunião ordinária da Câmara Municipal de Santiago do Cacém, que aconteceu dia 10 de setembro, aqui destacados pelo presidente do município, Bruno Gonçalves Ferreira.

0: A tradicional Feira do Monte terminou com um balanço muito positivo. A edição 2026 decorreu de 4 a 6 de setembro no Parque de Feiras e Exposições da cidade de Santiago do Cacém, com milhares de visitantes que trouxeram animação e participaram num programa que apostou no artesanato, na mostra e prova de produtos regionais, nos jogos tradicionais, nos espetáculos musicais e na Feira Franca. O presidente da Câmara Municipal de Santiago do Cacém, Bruno Gonçalves Pereira, fez um balanço muito positivo da edição 2026 da Feira do Monte.
1: O Presidente e o Executivo estamos muito satisfeitos porque, de facto, a afluência foi enorme. Nós, das imagens aéreas que vemos do espaço, tivemos muito altos de visitantes, as pessoas do concelho, as pessoas da região, muitos visitantes de fora. Correu bem, acho que as pessoas se enturmaram muito bem com os jogos tradicionais, estavam os workshops de artesanato também cheios. Acho que esta aposta nas tradições e em termos depois de exemplos vivos e que as pessoas possam participar também na feira resultou muito bem. E por outro lado, o complemento da feira, que são as atividades da música, também correu muito bem, com 3 enchentes. Trouxemos também artistas da região, quer DJs, todos eles eram aqui do concelho, quer também o acordeão fadista, o projeto que fez a primeira parte no domingo de Anamora.

0: nacionais e buscar todos os músicos do concelho e sempre no palco principal. Pensamos também reforçar ainda mais esta pertença com a tradição dos artesanatos, dos jogos, de tudo o que é tradicional, porque as pessoas revêem-se cada vez mais nisso, aquilo que se calhar nos anos 90, início de 2000, as pessoas viam tudo como coisas obsoletas e do seu tempo. As pessoas readquirem esse gosto, sentimos, e naturalmente a aposta irá também nesse sentido, é a ideia que tenho pelo menos. Quero agradecer, quero a quem toda a gente nos visitou, quero a entrega dos músicos da terra, dos outros, dos artesãos que fizeram verdadeiras oficinas vivas, e agradecer sobretudo aos colegas, todos os trabalhadores da Câmara, que deram o máximo de si para que a feira resultasse neste sucesso que ela notoriamente foi.
1: Feira do Monte 2026, os espetáculos musicais tiveram como cabeças de cartaz Valete, a Marisa Liz e a Ana Moura, espetáculos que registaram uma grande afluência do público. No espaço de provas e sabores foram servidos a receitas tradicionais a cargo dos chefes David Santos e David Vitorino, que apresentaram um arroz doce e umas sopas de tomate, respectivamente. Os visitantes degustaram ainda umas papas de trigo trazidas por Rita Pereira, o pão caseiro e doce de tomate das tradições da Marisa e as merendas de batata doce e a batata doce assada dos doces CCHV. Os visitantes tiveram ainda a oportunidade de provar os licores da adega da Quinta do Horácio e os vinhos da Herdade do Sobolal e da adega das Vinhas Novas. Nas oficinas de artesanato aprendeu-se a arte da cestaria, por Manuel Albino, da cortiça e cabedal, por JP Artesanato, dos bordados e costura, pela Trapos e Companhia, da cerâmica, por Ana Paula Lança e Olival da Lobata, e a técnica de ponto de arraiolos, por Gertrudes Rabadão. Nos três dias de feira, os visitantes usufruíram dos espaço criança, dos jogos tradicionais, dos carrosséis e de inúmeros espaços de restauração. Durante o certame foi atribuído o prémio de melhor stand ao projeto Oxalá e Trapos e Companhia, com o tema Viagens pelo Mundo, e de melhor peça de artesanato, que este ano distinguiu o artesanato rural de José Maria Dias. Decorreu igualmente a entrega dos prémios referentes ao 10º concurso de fotografia 2026 No Instante, um Novo Olhar, cujas imagens estiveram expostas no stand do município. Os prémios foram atribuídos aos seguintes trabalhos: primeiro classificado, o Banho de São Romão, respeito pela tradição, de Francisco Manuel Duarte Mendes; segundo classificado, Reflexo em Cor sobre uma Janela, de José Amaral; e terceiro classificado, Os Gigantes da Lagoa, de Laura Inês Mendes Nunes Costa. Para a edição 2027 já há objetivo traçados, como referiu o Presidente da Câmara Municipal de Santiago do Cacém, que passam por continuar a trazer grandes nomes da música nacional, mas também chamar ao palco músicos do concelho e reforçar o sentimento de pertença da população e dos visitantes para com a feira.
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1: A tradicional Feira do Monte decorreu de 4 a 6 de setembro em Santiago do Cacém. E como é a tradição, foi eleito o melhor stand que este ano distinguiu o projeto Oxalá e Trapos e Companhia, de Lourdes Gamito e Susana Nunes, que em entrevista ao De Porta Aberta manifestaram o seu orgulho pela distinção, mas também nos revelaram o tema do seu stand e também o projeto que desenvolvem.
3: Claro, é muito empenho ao longo de muito tempo, porque nós normalmente, quando terminamos a feira, esta parceria, começamos logo a pensar no tema, porque nós fazemos isto com temas e às vezes temos mais peças. A Susana, pronto, é a retrosaria, os trapos, a costura. Eu faço um bocadinho de tudo, não faço costura, não sei costurar, mas gosto de pintar, gosto de desenhar, pronto, gosto de fazer estas coisas. Sou uma aventureira, sou uma autodidata, gosto de ir fazendo coisas.
4: Para quem nos ouvir, qual é o tema do stand que ganhou?
3: O stand é o tema são as viagens. Nós fizemos uma viagem pelo mundo, daí as telas com vários monumentos mundiais, o mapa mundo, as malas das viagens. Aquela mala é em homenagem ao meu pai, que faleceu recentemente, que é a mala que o acompanhou a Moçambique, né?

0: guerra colonial e que o acompanhou ao longo da vida, portanto é homenagem a ele. Portanto, o stand é isso, é viagem de balão pelo mundo.
1: Ganharam o prémio de melhor stand, por isso já estou esclarecida. Pronto. Queria apenas saber o interesse das pessoas por estas artes, pelos bordados, pelos lavores, como antigamente se dizia. Pelos lavores, como antigamente se dizia. Os lavores estão de volta.
2: Os lavores estão de volta, os bordados, o crochê, a própria costura, não é? Não tanto naquela versão do vamos fazer roupa, mas mais aquela versão da costura criativa, das bolsinhas, todas aquelas costuras que não é propriamente roupa, não é arranjo, que são as chamadas, desculpa a minha expressão, costura chata, mas estas brincadeiras de fazer uma bolsinha para oferecer, isso sim está de regresso.
1: E da sua experiência, porque está bastante sobre workshops, porque é que as pessoas...
2: É um bocadinho fugir ao stress do dia-a-dia, não é? Arranjar um escape para fugir a este stress todo, aos ecrãs, ao mundo digital, é regressar um bocadinho à parte manual, de pôr as mãos a funcionar, ocupar a cabeça, não é? Porque as mãos ocupadas a cabeça também o está, e fugir um bocadinho a este stress e às telas e aos ecrãs, é, acima de tudo é isso.
1: E é todas as idades? Há uma faixa etária mais específica?
2: É sim, há uma faixa etária ali entre os 40, 30, 40, 50, em que as pessoas acusam ali às vezes aquelas pressões normais da vida, não é? Do dia-a-dia, das exigências disso tudo, e arranjam este escape que é efetivamente voltar aos trabalhos manuais e aos saberes das avós.
3: Durante a Feira do Monte foi também entregue o prémio da melhor peça de artesanato, a que este ano distinguiu o artesanato rural de José Maria Dias.
4: Portanto, a peça chama-se um trem. E devidamente atarelado com duas mulas, uma réplica do antigo. Isto é uma miniatura, isto é feito à escala. Portanto, eu vou copiar. Este até foi uma cópia, foi quase uma invenção minha. Basei-me num trem que eu conheci e fiz igual e está aí, uma linda peça. Olha, esta peça levou-me aí 20 e tal dias, perto do mês. Isto é tudo feito à navalha, isto que é os animais, as mulas, tudo é de feito à navalha. E a madeira, tudo é madeira, tem que cortar. E os arreios, os molinhos, tem uma canga em ferro, tem tudo. Sou reformado da Brigada Fiscal da GNR. E após reformar-me, vou recordar o tempo antigo. O meu avô é feitor numa grande propriedade aqui no concelho. E havia lá esta labuta toda. Foi para aqui matar saudades, vou começar a fazer estes animais. Se era já madeira, a cortar, olha, está à vista. Muito trabalho mesmo. Há peças que chegam a levar um mês quase. As carretas, o posto, as rodas, dá muito trabalho a fazer. Portanto, são peças que levam sempre, isto que é os carros, que levam rodas, leva sempre 10, 12 dias. Portanto, fazer umas duas peças por mês, que também não estou sempre a trabalhar, não é? Tenho algumas nos postos de turismo, tenho oferecido, tenho levado, já tenho peças. Em Angola, no Brasil também já foram peças, por todo o lado. E os turistas, é quem compra essas peças são os turistas. Portanto, tenho levado para toda a Europa.
1: Sinto-se orgulhoso por ter recebido esta distinção aqui na Feira do Monte.
4: Sinto-me muito orgulhoso e até digo, espero por ser sister dia, porque eu venho aqui há 30 anos e a peça com este artesanato que não há por aí igual. Diz-me que a visita o Sandra que não vê igual por aí, que isto é mesmo réplicas do original. Portanto, eu esperava este prémio já há algum tempo, mas enfim, ainda veio há bom tempo. Tenho muito a agradecer a quem me deu este prémio.
3: Prémio de melhor stand para projeto Oxalá e Trapos e Companhia, de Lourdes Gamito e Susana Nunes, e também prémio de melhor peça de artesanato para o artesanato rural de José Maria Dias. Foram as distinções atribuídas na edição de 2026 da Feira do Monte.

0: município de Santiago de Cacém realizou no dia 8 de setembro o primeiro seminário sobre mediação de leitura, para o qual convidou a comunidade educativa para refletir sobre a urgência de cultivar leitores. A iniciativa decorre do Programa Municipal de Promoção do Sucesso Escolar, a Escola Eleva-te, e assumiu especial relevância perante os dados mais recentes do PISA, Programa Internacional de Avaliação de Alunos, que mostram que o desempenho dos alunos portugueses piorou pelo terceiro ano consecutivo, recuando a níveis de 2026. Todos os intervenientes na conferência defenderam a importância de ler como uma competência essencial para aprender. No seu discurso de abertura, o presidente da Câmara Municipal de Santiago do Cacém, Bruno Gonçalves Pereira, sublinhou que a temática assume especial importância, tendo em conta o paradigma atual que se vive na nossa sociedade.
1: A realização deste encontro assume um significado particularmente especial porque coincide precisamente com o 60º aniversário do Dia Internacional da Literacia, tema em que trabalhei direta e indiretamente através do Dilma, quando exerci funções nas últimas décadas nos órgãos de comunicação social nacionais. É uma data, por isso, por esta feliz coincidência, que nos convida a refletir sobre a importância da literacia, por um lado, e sobre o papel de todos que existe na construção de uma sociedade mais informada, mais participativa e com mais oportunidades para todos. É um seminário que nasce de uma convicção de que o município de Santiago do Cacém assume como uma prioridade, claramente, que é de promover a leitura, é também investir no conhecimento, na educação e, sobretudo, no futuro das nossas crianças e dos nossos jovens, e pode parecer um lugar comum, mas este investimento é também um investimento, claro, no que é a massa crítica e a sua aplicação no futuro, nas próximas sociedades, cá e nos outros locais. Estamos numa época em que o acesso à informação é mais fácil do que nunca, mas para isso faltam as ferramentas de saber ler, compreender, interpretar, questionar e produzir informação de forma crítica, tornou-se por isso ainda muito mais importante. Os desafios são crescentes, aqueles que se enfrentam hoje ao nível da literatura, da escrita, exigem por isso respostas conjuntas e persistentes. Exigem o envolvimento das escolas, das famílias, das bibliotecas, dos profissionais e da educação, no seu geral, enquanto comunidade, e da cultura, também de uma forma mais abrangente, mas também das autarquias e também das nossas casas. Tem a ver também com o compromisso de trabalho deste município através do programa Escola Eleva-te, um programa municipal de promoção do sucesso escolar, nomeadamente através do seu eixo 3, desenvolver as literacias, integrar a atividade 3.1, a capacitação de mediadores de leitura. Tão necessários agora pelas razões postas e por outras que quero debater também. É uma ideia que é simples, mas que é fundamental, na nossa opinião. Não basta pôr os livros à disposição. É necessário criar condições para que as crianças e os jovens descubram o prazer de ler, desenvolvam as competências e encontrem na leitura uma ferramenta para compreender melhor o nosso mundo. E é aqui que o papel dos mediadores de leitura, dos professores, dos bibliotecários e todos os profissionais envolvidos assume uma importância decisiva. Este seminário é, por isso, na nossa opinião, muito mais do que um momento de formação. É um espaço de reflexão, de partilha de experiências e construção conjunta de respostas. E é também, claramente, uma oportunidade para valorizar o trabalho que diariamente é desenvolvido por todos vós, como aqui disse, e, de certa forma, também pelo município em torno da leitura e das literacias como forte aposta cultural das bibliotecas.
0: O vereador com o pluro da Educação, Francisco Sousa, que encerrou os trabalhos, defendeu a mesma linha de pensamento de que ler é uma competência essencial para aprender. No terreno, a desenvolver a atividade do Programa Municipal de Promoção do Sucesso Escolar, a Escola Eleva-te, capacitação de mediadores de leitura, a mediadora de leitura, Paula Cusati, fez durante o seminário o balanço do plano que decorreu durante o ano letivo 2025-2026.
2: Um balanço muito positivo, com um auditório praticamente cheio, com pessoas que vieram do nosso concelho, de outros limítrofes e de outras áreas longe do nosso concelho, todas com muita vontade de ouvir estas partilhas, partilhas que estiveram alinhadas com aquelas que são os princípios objetivos e as diretrizes para o futuro da Rede de Bibliotecas Escolares e do Plano Nacional de Leitura, num dia, o Dia Internacional da Literacia, em que foram divulgados os novos resultados dos exames PISA e em que vimos que Portugal retrocedeu 20 anos ao nível da leitura e da escrita. Resultados muito preocupantes, portanto vimos que é urgentíssimo falar destes assuntos, capacitar professores e técnicos de biblioteca enquanto mediadores de leitura para formarem leitores competentes. Todas as partilhas, todas as comunicações foram extremamente interessantes, muito genuínas. Começámos de manhã com a conferência da professora Sara Reis da Silva, com uma grande profundidade e ao mesmo tempo muito próximo e com sugestões de leitura extraordinárias, sobre o valor da leitura literária e sobre o papel dos professores enquanto mediadores. E depois no painel da tarde, realmente, acho que ficámos todos conquistados por estes belíssimos professores e educadores que temos no nosso concelho a trabalhar tão bem. Portanto, o resultado só pode ser muito, muito positivo.
3: Este bom seminário resulta também do programa Eleva-te e de um trabalho que foi feito por si no âmbito da mediação de leitura junto dos professores.
2: Exato.
3: Como é que foi esse trabalho também?
2: Portanto, este plano estratégico de capacitação de mediadores de leitura, do qual este seminário é a última das ações deste ano letivo, nasce efetivamente, como diz, do Programa Municipal de Promoção do Sucesso Escolar, a Escola Eleva-te, é um dos eixos, né? Juntamente com o desporto, com a música e com as competências socioemocionais. E o trabalho que foi feito foi no sentido, primeiro, de um diagnóstico inicial para ver o estado da arte, das práticas de leitura e dos acervos que se encontram nas escolas e nos jardins de infância, e depois uma auscultação das necessidades formativas e das dificuldades encontradas em cada contexto. Foi desenhado um plano de ação para este ano letivo, que resultou em 68 sessões de mediação de leitura, na criação de um grupo de estudos que lê, né? Um grupo de professores que lê e que estuda, que reflete online. Tivemos 4 encontros e vamos continuar para o ano. Tivemos 2 ações de formação, tivemos uma ação para pais num dos agrupamentos, tivemos o desenho de um folheto para pais, tivemos a escolha, a seleção de quase mais de 100 livros que vão ser distribuídos e que já foram adquiridos pela Câmara Municipal, pelo Serviço Municipal de Bibliotecas e Arquivo da Câmara Municipal. E talvez me esteja a lembrar de mais alguma coisa, mas em poucos meses fizemos tanto. Este é só o princípio. Este primeiro ano serviu sobretudo para nos conhecermos, para começarmos a comungar do mesmo espírito. E vamos continuar com muito entusiasmo e com um espírito de missão, porque estas questões da leitura, da educação e da cultura são fundamentais para a cidadania ativa e para a democracia.
3: E por parte da comunidade educativa, qual foi a recepção a estas ações, este conjunto de ações que foi desenvolvido?
2: Pronto, o plano começou um bocadinho já tarde este ano, então talvez por isso tenhamos tido em algumas ações menos adesão, nomeadamente nas ações de formação. No entanto, a presença de tantos dos docentes neste seminário faz-nos esperançosos, deixa-nos esperançosos quanto à adesão no próximo ano. Já começámos, eu acho que diria bem, e esperamos continuar com mais, conquistar mais.
0: O seminário contou com a presença da coordenadora do Plano Nacional de Leitura, Elizabeth Soalheiro, da coordenadora da Rede de Bibliotecas Escolares, Maria João Felipe, da coordenadora interconselhia da Rede de Bibliotecas Escolares, Catarina Fernandes, da chefe do Serviço Municipal de Bibliotecas e Arquivo, Luísa Gomes, de diretores e representantes dos 4 agrupamentos de escolas do concelho, de profissionais da educação, da cultura e de outras áreas do conhecimento. O programa Escola Eleva-te é promovido pelo município de Santiago do Cacém e foi concebido em parceria com os agrupamentos de escolas do município no âmbito do Programa Regional Alentejo 2030, Programa Intermunicipal de Promoção de Sucesso Escolar, e tem como objetivo principal contribuir para a melhoria das condições sociais de aprendizagem das crianças e jovens. É desenvolvido por uma equipa multidisciplinar nas áreas da educação, da música, do desporto, da leitura e da psicologia.

0: Municipal de Santiago do Cacém continua a reforçar o investimento na educação, assegurando no ano letivo 2026-2027 a oferta gratuita dos cadernos de fichas de atividades a todos os alunos dos agrupamentos de escolas do município. Para concretizar esta medida, a autarquia investe 177.550 € na aquisição de 13.800 cadernos de fichas de atividades, que serão distribuídos gratuitamente a cerca de 3.115 alunos, de acordo com os manuais adotados pelos estabelecimentos de ensino. A iniciativa abrange todas as disciplinas do 1º, 2º e 3º ciclos do ensino básico, bem como as disciplinas de formação geral e as disciplinas específicas trianuais do ensino secundário. Os cadernos serão entregues no início do ano letivo, sem necessidade de qualquer inscrição por parte das famílias. Com esta medida, a Câmara Municipal de Santiago de Cacém reafirma o seu compromisso de apoiar as famílias e de promover a igualdade de oportunidades no acesso à educação, contribuindo para reduzir os encargos associados ao regresso às aulas e garantindo que todos os alunos disponham dos recursos pedagógicos necessários para o seu sucesso escolar. A oferta dos cadernos de atividades integra um conjunto abrangente de medidas de ação social escolar promovidas pelo município, que visam proporcionar melhores condições de aprendizagem e apoiar as famílias ao longo de todo o percurso educativo.
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2: Atendimento de apoio ao tecido empresarial e ao empreendedorismo da ADRAL realiza-se no dia 21 de setembro entre as 10 horas e as 16 horas e 30 minutos na Junta de Freguesia de São Francisco da Serra. O atendimento gratuito aos empresários pelos técnicos da ADRAL. Faça a sua marcação através do telefone 269-829-419 ou por e-mail ddet@cm-santiago-cacém.pt. Este atendimento surge no âmbito do protocolo para o apoio ao tecido empresarial e ao empreendedorismo estabelecido entre a Câmara Municipal de Santiago do Cacém e a Agência de Desenvolvimento Regional do Alentejo, ADRAL, com o intuito de apoiar e fomentar o desenvolvimento económico sustentado do município. Atendimento de apoio ao tecido empresarial e ao empreendedorismo da ADRAL, dia 21 de setembro, das 10 às 16 horas e 30 minutos, na Junta de Freguesia de São Francisco da Serra.
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2: A Câmara Municipal de Santiago de Cacém celebrou um protocolo com a Unidade Local de Saúde do Litoral Alentejano para a cedência gratuita de uma habitação municipal destinada ao alojamento temporário de profissionais de saúde na área da anestesiologia. O protocolo, assinado no dia 3 de agosto entre a vereadora da Câmara Municipal de Santiago de Cacém, Teresa Serrão Gonçalves, em representação do município, e a presidente do Conselho de Administração da Unidade Local de Saúde do Litoral Alentejano, Catarina Filipe. A habitação será utilizada exclusivamente para fins habitacionais, transitórios de médicos anestesiologistas que venham a exercer funções na Unidade Local de Saúde do Litoral Alentejano, contribuindo para garantir melhores condições de acolhimento destes profissionais durante o período em que prestam serviço no concelho. Com esta medida, o município apoia a fixação e captação de profissionais de saúde através da disponibilização de alojamento. A cedência da habitação é efetuada a título gratuito, refletindo o compromisso da Câmara Municipal em colaborar com as entidades do setor da saúde e em criar condições para contribuir para a melhoria da resposta prestada à população. Esta iniciativa integra a Política Municipal de Cooperação Institucional e de Valorização dos Serviços Públicos Essenciais, reforçando o compromisso da Câmara Municipal de Santiago do Cacém em contribuir para a atração e permanência de profissionais de saúde no concelho, promovendo melhores condições para a prestação de cuidados de saúde à comunidade.

0: Arranjo meu imagens da minha terra, exposição de pintura de Hilda Rito, para ver de 22 de agosto a 24 de outubro no Museu Municipal de Santiago do Cacém. Inauguração da exposição, dia 22 de agosto, pelas 16 horas. Hilda Maria Pereira Rito nasceu em São Bartolomeu da Serra, no concelho de Santiago do Cacém, em 1947. Em 1962, abraça a bonita profissão de fotógrafa no conceituado estúdio Foto Correia. Passada uma década, abre com a sua colega, Maria Carolina Mestre Pinela Cardador, o estúdio Foto Hildalina, onde ainda hoje se mantêm ocupadas profissionalmente. Exposição para ver de terça-feira à sexta-feira, das 10 às 12 horas, das 14 às 16 horas e 30 minutos. Sábados, das 12 às 18 horas, o Museu Municipal encerra aos domingos, segundas-feiras e feriados. Destinatários, público em geral. Não perca então esta exposição, Alentejo Meu, Imagens da Minha Terra, para ver de 22 de agosto a 24 de outubro, no Museu Municipal de Santiago do Cacém. Exposição de pintura de Hilda.
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0: Inaugurada a 1 de agosto e patente até dia 27 de setembro, no Auditório Municipal António Cheinho, em Santiago do Cacém, a exposição Profissões em Extinção, organizada pela Associação Cultural e Social de Santiago do Cacém, com o apoio da Câmara Municipal de Santiago do Cacém, irá mostrar exemplos de profissões que fazem hoje pouco sentido. As modistas, os sapateiros, os alfaiates, os calceteiros, os funileiros, latoeiros, ou também outras como os moleiros, os tanoeiros, as telefonistas, mas são saberes que devem ser respeitados e salvaguardados, até porque talvez venha a ser necessário retomá-los. E quais as próximas profissões a extinguir-se, que outras vão ser necessárias no próximo amanhã? São questões deixadas pela exposição Profissões em Extinção, que pode ver no Auditório Municipal António Cheinho, em Santiago do Cacém, numa organização pela Associação Cultural e Social de Santiago do Cacém, com o apoio da Câmara Municipal de Santiago do Cacém, uma exposição, Profissões em Extinção, inaugurada a 1 de agosto e patente até dia 27 de setembro.
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0: para esquecer. Feira Anual da Sonega, dias 26 e 27 de setembro, Feira Franca, exposição de gado, jogos tradicionais e bailes, uma feira com história. De acordo com os mais antigos, a Sonega era um lugar onde em tempos os homens se juntavam para os mercados, venda ou troca de animais, e para as feiras, onde se vendia de tudo um pouco. Por causa das feiras e mercados, a povoação foi crescendo. Dois dias para celebrar os sabores, a pecuária, a agricultura e as tradições que passam de geração em geração na Feira Anual da Sonega, dias 26 e 27 de setembro, com a entrada
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0: A iniciativa Sextas de Cultura celebra 25 anos com o espetáculo de Brisas, espetáculo a ter lugar dia 18 de setembro em Vila Nova de Santo André, no auditório Mário Primo, na Escola Secundária Padre António Macedo, a partir das 21 horas e 30 minutos. Em 2001, o primeiro concerto dos Sextas de Cultura surgiu de uma ligação musical única. Zé Manuel Martins, guitarra e voz, Tonico Goulart, guitarra, cavaquinho e outros instrumentos de corda, e Patrícia Colasso, voz, uniram talentos e emoções para dar vida ao projeto Brisas. Passadas mais de duas décadas, os três artistas voltam a juntar-se para um concerto especial. Uma noite de memórias, emoções e reencontros, onde as influências musicais de Portugal, Brasil e África que marcaram os Brisas voltam a ganhar a vida. Concerto que assinala os 25 anos da iniciativa Sextas de Cultura, dia 18 de setembro, com o grupo Brisas, em Vila Nova de Santo André, no auditório Mário Primo, a partir das 21 horas e 30 minutos.
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0: Quanto a propostas de cinema para ver no Auditório Municipal António Cheinho, em Santiago do Cacém, destaque para o filme Na Companhia das Estrelas, dia 18 de setembro, sexta-feira, sessão às 21 horas e 30 minutos. E no dia 19 de setembro, sábado, também com sessão às 21 horas e 30 minutos, destaque para o filme Couture. No dia 20 de setembro, domingo, às 11 horas e depois às 15 horas e 30 minutos, destaque para o filme de animação Ted e a Lanterna Mágica. São estas as propostas de cinema para ver durante o fim de semana no Auditório Municipal António Cheinho, em Santiago.

0: chegamos assim ao final de mais uma edição do programa de Porta Aberta. Estamos de volta na próxima sexta-feira, entre as 13 e as 14 horas. Até lá.
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2: Bebê nasce na Unidade de Saúde de Santo André durante exame agendado. Bombeiros de Setúbal exigem renovação urgente de viaturas de combate a incêndios. Alvalade Medieval recria antigo hospital sob o tema da maleita à cura.
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2: Um bebê nasceu na Unidade de Cuidados de Saúde Personalizados de Santo André, onde a mãe se tinha deslocado para realizar um exame previamente agendado. A grávida, com 40 semanas de gestação e inscrita no Polo de Saúde de Sercal, apresentava já sinais de trabalho de parto iminente. Perante a rápida evolução da situação, o parto natural foi acompanhado pela enfermeira Wanda Pereira, com o apoio da médica Karina Rodrigues e da restante equipa de enfermagem. O bebê nasceu em boas condições clínicas. Depois de estabilizados, a mãe e o recém-nascido foram transferidos para o Hospital de São Bernardo, em Setúbal. A informação foi divulgada hoje pela Unidade Local de Saúde do Litoral Alentejano, que destacou a resposta dos profissionais numa unidade sem urgência ou internamento de obstetrícia. A Federação dos Bombeiros do Distrito de Setúbal exigiu a renovação urgente das viaturas utilizadas no combate aos incêndios. A estrutura alertou que parte da capacidade operacional dos bombeiros continua a ser assegurada por veículos com mais de 25 ou 30 anos. Em comunicado, a Federação recordou que os corpos de bombeiros do Distrito mobilizam grupos de reforço para apoiar o combate aos incêndios noutras regiões do país, sem deixarem de garantir a resposta às populações locais. A organização manifestou também preocupação por, segundo afirma, o distrito de Setúbal, sobretudo a Península, não ter recebido viaturas destinadas ao reforço da capacidade operacional no âmbito do Plano de Recuperação e Resiliência e de outros fundos comunitários. A Federação dos Bombeiros considera que não podem ser exigidas respostas dentro e fora do distrito sem que sejam disponibilizados meios adequados, por isso reclamou apoio do Estado e a utilização de fundos comunitários para renovar a frota e garantir missões de socorro em condições de segurança e eficácia. Alvalade regressa à época medieval este fim de semana. A 23ª edição do Alvalade Medieval é dedicada ao tema da maleita à cura. Sónia Silva, da Associação de Amigos de Alvalade, explicou à Rádio M24 esta escolha.
3: Este ano focámos-nos no tema da maleita à cura e queremos essencialmente abordar o tema das doenças e prestar uma, de certa forma, recriar uma grande instituição que existiu em Alvalade, que foi o Hospital do Espírito Santo, que foi criado pela Ordem de Santiago de Espada.
2: Além de tratar os doentes, o antigo Hospital do Espírito Santo acolhia quem passava por Alvalade, uma função relacionada com a localização da vila numa importante rota comercial.
3: Este hospital tinha essencialmente a função de, sim senhora, de tratar, mas como isto pertencia aqui a uma rota comercial, a função essencial deste hospital era também funcionar como albergue por quem aqui passava.
2: A feira ocupa cerca de 10 ruas do centro histórico e apresenta música, personagens, torneios, mercado medieval e espetáculos de fogo. Duas oficinas integram as novidades do programa. Adianta Sónia Silva.
3: O espaço da feira fisicamente vai focar-se no centro histórico de Alvalade, o que vem a acontecer desde quase o início da feira, e envolvendo aqui também a zona do jardim até à zona da Liça. Ele é recheado aqui de muita música, muita animação, muitas personagens, os torneios de cavalo e apeado.
2: Outra novidade é um banquete com Dom Manuel I e a Rainha, marcado para sábado e domingo, antes dos cortejos históricos. A iniciativa decorre no Buraco do Rei.
3: O Dom Manuel I, o Rei, chegará mais cedo este ano, com a sua esposa, e irão, antes do cortejo, irão efetuar um banquete aqui num dos locais da feira, que é o Buraco do Rei. Há vários pratos, desde a sorda de perdiz, a feijoada de coelho, olebre, salveiro. Sei que há aí umas novidades bastante apreciadas este ano.
2: Os cortejos começam às 3 da tarde, sábado e domingo. O bilhete diário custa 5 euros e os visitantes trajados a rigor não pagam entrada. O Alvalade Medieval abre ao meio-dia desta sexta-feira, termina às 10h30 da noite do próximo domingo. É tudo, continuação de uma boa quarta-feira.
0: Temperatura atual, 24 graus.
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6: Os preços dos combustíveis estão a degradar o poder de compra de Portugal nos mercados internacionais. É o destaque desta edição do Pulsar Económico.

Os preços dos combustíveis continuam sob forte pressão nos mercados internacionais e nacionais, com o crude e os seus derivados a registarem oscilações que afetam diretamente a fatura energética das famílias e das empresas. O aumento continuado nos postos de abastecimento reflete-se no agravamento da inflação e nos custos de transporte e logística de mercadorias. Este cenário pressiona de forma transversal os vários setores da economia, retirando margem financeira ao consumo interno e reduzindo o rendimento disponível dos agregados familiares. No setor empresarial, o encarecimento da energia e dos combustíveis penaliza a competitividade e o valor real das exportações nacionais, uma vez que a subida dos custos operacionais não é facilmente transferível para os preços finais praticados no exterior. A combinação da carga fiscal aplicável aos combustíveis com a volatilidade das cotações internacionais força o setor produtivo a absorver estes aumentos, comprimindo as margens de lucro dos exportadores. Como resultado, a perda de poder de compra e da capacidade de competir nas vendas ao exterior acaba por abrandar o ritmo de crescimento das empresas mais dependentes da logística internacional e do comércio externo para a compra dos seus produtos e serviços. O regresso às aulas exige um orçamento significativo das famílias portuguesas, com 64% a preverem gastar mais em material escolar, como cadernos, manuais e artigos de escrita, e 49% a admitirem comprar computadores ou tablets. Para acomodar estes encargos, 80% dos consumidores cortam despesas em áreas como restauração, lazer e férias, antecipando 86% dos inquiridos que os custos associados a este período vão continuar a subir nos próximos anos. As despesas estendem-se ainda às atividades extracurriculares, destacando-se o desporto, o apoio ao estudo e a música, áreas onde a não adesão é motivada sobretudo pelo preço. Para mitigar o impacto financeiro, as famílias recorrem à reutilização e à comparação de preços. 97% reaproveitam materiais do ano anterior e 86% comparam habitualmente preços, valorizando de forma equilibrada o custo, a qualidade e a durabilidade dos produtos. A maioria dos consumidores prefere efetuar as compras em lojas físicas, concentrando-se na preparação do ano letivo, maioritariamente no mês de agosto. No final do segundo trimestre, Portugal contava com 4 milhões e 700 mil assinantes de televisão paga, um aumento anual de 14 mil subscritores, mas uma queda de 8 mil face ao trimestre anterior. A fibra ótica dominou o setor, com mais de 71% do total de clientes, ou seja, 3 milhões e 400 mil, um crescimento anual de 5,5%, embora o menor desde 2007. É seguida pela TV por cabo tradicional, com 21,8%, satélite com 5,5% e o ADSL, que só já representa 0,8% do acesso à televisão. O segmento residencial representava mais de 89% do mercado, com 91 em cada 100 agregados familiares com televisão paga, apresentando uma subida anual de 0,4%, enquanto o segmento não residencial caiu 0,8% ao somar 509 mil subscritores. Na cota de clientes por operador, o Mel liderou com mais de 41%, seguida pelo Grupo Nós com mais de 35%, Vodafone logo a seguir com 19,4% e pelo Grupo Digi Novo com 3,1%. O trabalho prestado fora do horário habitual não é considerado trabalho suplementar se servir para compensar uma ausência, mesmo sem um regime de banco de horas implantado na empresa. Para tal, a ausência deve ocorrer por iniciativa do trabalhador e requerer um acordo prévio com o empregador que defina concretamente a ausência e a forma como o tempo será recuperado. A compensação pode ser feita antes ou depois do período em falta, mas não permite a criação de saldos genéricos de horas, nem pode ser imposta pela empresa em períodos de menor atividade. Existem limites legais para a compensação. O tempo recuperado não pode exceder 2 horas num dia normal de trabalho, nem ultrapassar o período normal de trabalho diário em dias de descanso ou feriados, devendo respeitar os limites de descanso aplicáveis. Embora o acordo não exija uma forma específica por lei, é recomendável que seja feito por escrito e guardado durante 5 anos, garantindo que os registros de trabalho refletem fielmente as ausências e os tempos efetivamente prestados.
O mercado de trabalho enfrenta o paradoxo dos cargos de entrada, nos quais as empresas exigem cada vez mais experiência prévia a jovens recém-licenciados. Esta exigência cria um círculo vicioso, evidenciado por estudos que mostram que 35% das ofertas de entrada no LinkedIn e 2/3 dos recrutadores exigem bagagem profissional anterior, reduzindo as vagas para iniciantes e prolongando o desemprego jovem. O cenário é agravado pela inteligência artificial e pela automação, que executam tarefas antes destinadas a aprendizes, como pesquisas e organização de dados, levando as empresas a procurar profissionais prontos a produzir em vez de investirem na sua formação interna. Com o estreitamento deste primeiro degrau da carreira, a experiência transforma-se num fator de

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0: Make Me Feel com Oscar Mendes.
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0: Na edição da tarde da M24. Já passam 21 minutos das duas. Eu sou Edna Nobre e estou na sua companhia até bem pertinho das 5 da tarde. Venha daí, boa tarde connosco.

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2: A música segue já a seguir na rádio. Temos agora, com 34 minutos para lá das duas, o tempo para atualizar-se.

0: Para esta quarta-feira, 16 de setembro, o IPMA continua a prever céu pouco nublado ou limpo com vento fraco a moderado, a soprar forte com rajadas até 75 km por hora no litoral oeste, em especial durante a tarde, e nas terras altas a partir do fim da tarde. Prevê-se hoje também descida da temperatura mínima e também desce nesta quarta-feira a máxima, descida mais sentida no interior norte e centro e na região sul. Quarta-feira, 16 de setembro, com temperaturas máximas de 23 graus em Sines, 24 em Odmira, 25 graus é a previsão para Santiago de Cascais, é a temperatura de resto que temos a esta hora, 28 em Setúbal, 30 em Grândola, 32 a temperatura em Alcácer do Sal. Quanto às mínimas, conte hoje, quarta-feira, com temperaturas na casa dos 16 graus em Odmira e Santiago de Cacém, temperatura prevista de 17 graus à noite em Sines, Grândola e Alcácer do Sal. Setúbal hoje com uma temperatura esperada de 18 graus à noite para esta quarta-feira. No que toca ao dia, ao resto da semana, temos uma quinta-feira com nuvens praticamente durante todo o dia. Temos também amanhã subida prevista da temperatura, mais 5 graus na temperatura máxima, mais 1 grau na temperatura mínima no dia de amanhã. Sexta-feira a temperatura desce para os 28 graus na faixa litoral, temperatura que se irá manter também para sábado. Já no dia de domingo pode contar com uma temperatura bem mais alta, serão 35 graus esperados na, aliás, entre os 32 e os 35 graus é a temperatura esperada para o dia de domingo. O fim de semana vai ser de vento moderado, pelo menos é a previsão do IPMA, não sei se tão forte como o de hoje, mas vamos ter vento moderado, temperatura a subir já a partir do dia de amanhã, e conte com a temperatura entre hoje e quarta-feira a oscilar entre os 25 e os 35 graus. Temperatura máxima, a mínima, entre os 14 e os 17 graus.
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0: 2h37, continuamos com as melhores canções na M24, nesta tarde de quarta-feira, 16 de setembro. Continue connosco, depois das 3 da tarde propomos uma olhadela para o calendário, vamos lá saber o que se comemora nesta quarta-feira, neste dia 16 de setembro, para ser mais correta. Temos também as sugestões para o seu fora de casa e claro que temos as melhores canções por cá. Agora para recordar,
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0: Dream as One com a Miley Cyrus a tocar este sucesso a 6 minutos das 3 da tarde. Às 3 em ponto temos por cá notícias do país e do mundo, simultâneo com a Rádio Renascença. Não perca a hora certa.
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0: Até ao topo da hora. Ainda temos música nacional com Tiago Bittencourt. É a fantástica canção de Engate. Mas temos também Teddy Swims. Boa quarta-feira.

0: A grande canção de Tiago Betancourt. Canção aqui, podemos dizer que repescada, António Variações. Canção de Engate ao jeito de Tiago Betancourt. Estamos pertinho das 3 da tarde. Às 3 vamos ter notícias do país e do mundo. O simultâneo é com a Rádio Renascença.
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0: Desde as 3 da tarde temos muitos mais sucessos e também sugestões para os próximos dias. Temos algumas festas grandes no fim de semana, tanto em Alvalade como em Sines. Há momentos culturais para assistir a partir de sexta-feira. Vamos também falar deles na edição desta quarta-feira. Agora são 3 da tarde, temos informação do país e do mundo já a seguir.
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0: O aumento extraordinário dos combustíveis está a deixar os portugueses em dificuldades, realidade assumida pelo Ministro da Economia. No Parlamento, Manuel Castro Almeida garante que o Governo trabalha para evitar ganhos com os efeitos da guerra entre Estados Unidos e Irão. Ainda assim, reconhece o impacto negativo da subida dos preços de gasolina e gasóleo, desde logo no aumento da inflação.
1: Os portugueses estão a passar dificuldades por causa do custo deste aumento extraordinário do custo dos combustíveis. Aquilo que o Governo está a fazer é garantir que o Governo não ganha com os efeitos da guerra. Os efeitos da guerra fazem subir o preço da gasolina. Se o preço da gasolina sobe, o IVA, a receita do IVA é maior, e o Governo está a transformar o aumento da receita do IVA em descontos no ISP para neutralizar o aumento da receita do IVA.
0: Manuel Castro Almeida lembra ainda o apoio ao gasóleo agrícola já definido pelo Governo e as medidas pré-anunciadas para outros setores. Já sobre uma possível descida do IVA, o Ministro da Economia assinala riscos, sublinha que a medida pode redundar no aumento da receita do setor do comércio em vez de nos custos das famílias. O Presidente da República pede um novo impulso nas políticas de educação para a leitura e defende que o país não se pode conformar perante os problemas apontados pelos resultados mais recentes do relatório PISA. Um apelo de António José Seguro na conferência BUC 2.0 da Associação de Editores e Livreiros. Para o chefe de Estado, um país que lê é mais resistente a populismos.
2: Acredito que uma nação que lê é mais poderosa e está mais bem preparada para os desafios do seu tempo. Acredito que uma nação que lê promove a inteligência humana e não fica passivamente à espera dos benefícios, das facilidades e as comodidades da inteligência artificial. Acredito que uma nação a ler bons livros é mais resistente às ventanias do populismo, da desigualdade, da ignorância, da injustiça e do esquecimento. Esse é um desafio para os próximos anos.
0: Antes de António José Seguro, participou na conferência o cardeal Dom Tolentino Mendonça, sem voz, permitiu a leitura da intervenção, onde alerta para os riscos da inteligência artificial e sublinha a cultura do livro é uma barreira natural contra os riscos que a IA levanta. Elevador da Glória, a vereadora do PS em Lisboa, Alexandra Leitão, recusa as críticas de politização ofensiva do caso do descarrilamento feitas esta manhã por Carlos Moedas à Renascença. Alexandra Leitão exige que a autarquia assuma responsabilidades, sublinha que, a haver politização, a mesma tem origem na própria presidência da autarquia.
3: Exigir a assunção de responsabilidades e o devido e justo acompanhamento às vítimas não é politização. É mesmo o mínimo que se pode exigir à Câmara Municipal de Lisboa face à enorme gravidade do sucedido. Não adianta agora o engenheiro Moedas esforçar-se por encontrar versões alternativas da realidade. A verdade é que a Câmara disse que estava em contacto com as vítimas e as suas famílias e, afinal, não estava. E quem politizou este assunto sempre de forma despoderada foi, de facto, o Presidente da Câmara Municipal de Lisboa.
0: A vereadora do PS em Lisboa, Alexandra Leitão, já o PCP, que tem João Ferreira como vereador em Lisboa, refere que a carta aberta das vítimas do acidente recentemente divulgada é elucidativa e considera lamentável que Moedas se enrede numa teia de, cito, desculpas mal amanhadas para justificar negligência e incapacidade. Os artistas portugueses Carminho e Dino de Santiago integram a lista de nomeados para os Grammy Latinos na categoria de melhor canção em língua portuguesa. Carminho pela canção Memória, inspirada num fado tradicional, interpretada em dueto com Rosalía no álbum Lux, da artista espanhola. Dino Santiago surge ao lado dos brasileiros Criolo e Amaro Freitas, com a música No Vento de Nós, que integra o álbum de estreia deste projeto luso-brasileiro Criolo, Amaro e Dino. Tudo para conferir, Paulo, no site da Renascença.
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4: A informação está de volta a partir das 4 da tarde à rádio. Notícias com a jornalista Helga Nobre. Notícias que também pode consultar no site oficial da rádio. 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
4: Já são 3 da tarde com 5 minutos.
6: Temperatura atual, 25 graus.
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0: 4:30, música nacional com Dancemos um Slow na segunda parte da edição de tarde. Ora, daqui a pouco, mais ou menos 3:30, vamos olhar para o calendário e saber o que se comemora neste dia 16 de setembro.
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0: Lubega com este Mambo Number 5.
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0: 13h35, vamos lá olhar para o calendário. Hoje, dia 16 de setembro, comemora-se o Dia Mundial para a Prevenção da Camada do Ozono, também o Dia Internacional da Cardiologia Intervencionista e o Dia Internacional da Ciência, Tecnologia e Inovação para o Sul. Na Igreja Católica comemora-se o dia de São Cipriano, uma das personalidades mais importantes do século III, e também comemora-se na Igreja Católica o dia de Santa Eufémia, uma santa muito adorada em Portugal, existindo várias terras com o seu nome e celebrando-se a santa não só a 16 de setembro, como também a 15 de setembro, no final de agosto e no início de setembro, variando as datas da celebração de localidade em localidade. Santa Eufémia é considerada a padroeira da pele, protetora das doenças dermatológicas. A ela recorrem as pessoas com cravos, com queda de cabelo e com diversos problemas na pele. Ora, olhando então para as efemérides de hoje, é Dia Internacional para a Preservação da Camada de Ozono. A data foi instituída pela Assembleia Geral das Nações Unidas para comemorar o dia da assinatura do Protocolo de Montreal, em 1987, focado na eliminação das substâncias que destroem a camada protetora da Terra. A importância da camada de ozono, ora, ela é como um escudo natural, porque absorve a maior parte da radiação ultravioleta nociva do Sol, protegendo a saúde humana, animal e vegetal. É também um equilíbrio climático, porque desempenha um papel fundamental na regulação das alterações climáticas e na estabilidade dos ecossistemas globais. Em 2026, as celebrações focam-se no tema Ação Global para um Planeta Mais Fresco, destacando o impacto transformador do Protocolo de Montreal e da sua emenda de Kigali na redução de gases com forte efeito de estufa e também na proteção do clima. Em Portugal, a monitorização oficial da atmosfera e dos níveis de radiação UV é realizada continuamente pelo IPMA através das suas estações de observação. Neste dia, soube-se também que a camada de ozono está maiores neste Dia Internacional para a Preservação da Camada de Ozono. Hoje também é Dia Internacional da Cardiologia Intervencionista. A data foi oficialmente proclamada pela Assembleia Geral das Nações Unidas em 2022 para reconhecer o impacto vital desta especialidade médica na saúde global. Ora, é a cardiologia intervencionista é uma subespecialidade da cardiologia focada no diagnóstico e tratamento de doenças do coração e dos vasos sanguíneos através de procedimentos minimamente invasivos. Em vez de cirurgias abertas convencionais, os médicos utilizam pequenos tubos flexíveis, chamados catéteres, introduzidos por uma artéria no pulso ou na virilha para guiar ferramentas até ao coração. A escolha do dia homenageia o Dr. Andreas Grundzig, que realizou com sucesso a primeira angioplastia coronária da história, a 16 de setembro de 1977. Este marco revolucionou a medicina moderna e abriu caminho para tratamentos rápidos que reduzem drasticamente o tempo de internamento, o risco de complicações e também o período de recuperação dos doentes cardiovasculares. São objetivos da data consciencializar, alertar a população para a importância da prevenção e cuidados com a saúde do coração, lembrar a necessidade de garantir a universalidade e a igualdade no acesso a estas tecnologias médicas que salvam vidas diariamente e divulgar os avanços tecnológicos e médicos contínuos nesta área. E é também hoje Dia Internacional da Ciência, Tecnologia e Inovação para o Sul. Esta efeméride foi oficialmente proclamada pela Assembleia Geral da Organização das Nações Unidas no início de 2024, após uma iniciativa impulsionada pelo grupo de G77, e também da China durante a Cimeira de Havana em 2023. São objetivos principais reduzir a exclusão digital, procurar mitigar o fosso tecnológico existente entre os países desenvolvidos, Norte Global e as nações em desenvolvimento, apoiar o desenvolvimento sustentável, sublinha que o avanço científico e a inovação são ferramentas indispensáveis para erradicar a pobreza, combater as alterações climáticas e garantir a segurança alimentar. Outro dos objetivos é promover a cooperação Sul-Sul, onde se incentiva a partilha de recursos, transferência de tecnologia, projetos conjuntos e conhecimentos técnicos diretamente entre países em desenvolvimento e garantir a inclusão, onde se reafirma o compromisso global da Agenda 2030 de não deixar ninguém para trás, promovendo sistemas de inovação mais justos e participativos. O dia serve como um apelo global para que governos, o setor privado e a academia colaborem na criação de tecnologias acessíveis e sustentáveis, como energias renováveis e inovações agrícolas adaptadas à realidade socioeconómica do Sul Global. Hoje comemoram-se então estas datas, 16 de setembro, e lembradas aqui na M24.
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0: Fazemos agora pausa curta, já estamos a 20 minutos das 4 da tarde.
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0: A recordar T-Pau com China in Your Hand e a recuar até 1990 neste fantástico tema. Estamos a 8 minutos das 4 da tarde, continuo na M24, continuo com a nossa edição, porque até às 5 ainda muito mais há para ouvir e também para receber como sugestão. Vamos ter à hora certa a informação da região.
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0: Eu volto já a seguir com a segunda parte, a última parte, aliás, da edição da tarde. Às 4, dentro de sensivelmente 2 minutos, temos informação da região.
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2: Bebê nasce na Unidade de Saúde de Santo André durante exame agendado. Bombeiros de Setúbal exigem renovação urgente de viaturas de combate a incêndios. Alvalade Medieval recria antigo hospital sob o tema da maleita à cura.
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2: Um bebê nasceu na Unidade de Cuidados de Saúde Personalizados de Santo André, onde a mãe se tinha deslocado para realizar um exame previamente agendado. A grávida, com 40 semanas de gestação e inscrita no Polo de Saúde de Sercal, apresentava já sinais de trabalho de parto iminente. Perante a rápida evolução da situação, o parto natural foi acompanhado pela enfermeira Wanda Pereira, com o apoio da médica Karina Rodrigues e da restante equipa de enfermagem. O bebê nasceu em boas condições clínicas. Depois de estabilizados, a mãe e o recém-nascido foram transferidos para o Hospital de São Bernardo, em Setúbal. A informação foi divulgada hoje pela Unidade Local de Saúde do Litoral Alentejano, que destacou a resposta dos profissionais numa unidade sem urgência ou internamento de obstetrícia. A Federação dos Bombeiros do Distrito de Setúbal exigiu a renovação urgente das viaturas utilizadas no combate aos incêndios. A estrutura alertou que parte da capacidade operacional dos bombeiros continua a ser assegurada por veículos com mais de 25 ou 30 anos. Em comunicado, a Federação recordou que os corpos de bombeiros do Distrito mobilizam grupos de reforço para apoiar o combate aos incêndios noutras regiões do país, sem deixarem de garantir a resposta às populações locais. A organização manifestou também preocupação por, segundo afirma, o distrito de Setúbal, sobretudo a Península, não ter recebido viaturas destinadas ao reforço da capacidade operacional no âmbito do Plano de Recuperação e Resiliência e de outros fundos comunitários. A Federação dos Bombeiros considera que não podem ser exigidas respostas dentro e fora do distrito sem que sejam disponibilizados meios adequados, por isso reclamou apoio do Estado e a utilização de fundos comunitários para renovar a frota e garantir missões de socorro em condições de segurança e eficácia. Alvalade regressa à época medieval este fim de semana. A 23ª edição do Alvalade Medieval é dedicada ao tema da maleita à cura. Sónia Silva, da Associação de Amigos de Alvalade, explicou à Rádio M24 esta escolha.
3: Este ano focámos-nos no tema da maleita à cura e queremos essencialmente abordar o tema das doenças e prestar uma, de certa forma, recriar uma grande instituição que existiu em Alvalade, que foi o Hospital do Espírito Santo, que foi criado pela Ordem de Santiago de Espada.
2: Além de tratar os doentes, o antigo Hospital do Espírito Santo acolhia quem passava por Alvalade, uma função relacionada com a localização da vila numa importante rota comercial.
3: Este hospital tinha essencialmente a função de, sim senhora, de tratar, mas como isto pertencia aqui a uma rota comercial, a função essencial deste hospital era também funcionar como albergue por quem aqui passava.
2: A feira ocupa cerca de 10 ruas do centro histórico e apresenta música, personagens, torneios, mercado medieval e espetáculos de fogo. Duas oficinas integram as novidades do programa. Adianta Sónia Silva.
3: O espaço da feira fisicamente vai focar-se no centro histórico de Alvalade, o que vem a acontecer desde quase o início da feira, e envolvendo aqui também a zona do jardim até à zona da Liça. Ele é recheado aqui de muita música, muita animação, muitas personagens, os torneios de cavalo e apeado.
2: Outra novidade é um banquete com Dom Manuel I e a Rainha, marcado para sábado e domingo, antes dos cortejos históricos. A iniciativa decorre no Buraco do Rei.
3: O Dom Manuel I, o Rei, chegará mais cedo este ano, com a sua esposa, irão, antes do cortejo, efetuar um banquete aqui num dos locais da feira, que é o Buraco do Rei. Há vários pratos, desde a sorda de perdiz, a feijoada de coelho, ao lebre, salveiro. Sei que há aí umas novidades bastante apreciadas este ano.
2: Os cortejos começam às 3 da tarde, sábado e domingo. O bilhete diário custa 5 euros e os visitantes trajados a rigor não pagam entrada. O Alvalade Medieval abre ao meio-dia desta sexta-feira, termina às 10h30 da noite do próximo domingo. É tudo. Continuação de uma boa quarta-feira.
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Nuno Ribeiro com a sua Saloia, que é música nova. Já são 4h28 no relógio da rádio. Ora, temos já a seguir em 102.7 sugestões para o seu fora de casa. Temos no fim de semana na região edição da MAR, a Mostra de Artes de Rua, que regressa a Sines este fim de semana, 18, 19 e 20 de setembro. É a 8ª edição da Mostra de Artes de Rua, organizada pelo Teatro do Mar e coproduzida pelo município de Sines. Ao longo de 3 dias e 2 noites, a cidade inteira transforma-se num palco, com a presença de 21 companhias de 4 países, Portugal, Espanha, França e Itália. É um evento em que a cidade não se limita a ser cenário e em que cada espaço é escolhido porque acrescenta significado ao espetáculo. A iniciativa arranca na sexta-feira, 18 de setembro, com a atuação da DJ Miss Fox a partir das 16h30 e às 18 horas há teatro no Castelo com a peça Bobas. Pelas 19h15 acontece também no Terra Pleno, junto ao Porto de Recreio, o espetáculo de dança Bien Parado. 21 horas no Largo de Nossa Senhora das Chalvas, circo com Daniel Seabra, circo caótico. 21h50 no Pátio das Artes, dança acrobática com Fica. 22h35, de novo dança com Diana Nepsi, dueto no auditório do Centro de Artes de Sines. Pelas 22h30, o espetáculo no Largo Poeta Bocage, também de dança, O Tempo Diz. E às 23h10, no Largo 5 de Outubro, circo com Ninguna Palavra. Pelas 23h40, o início do fim é apresentado no Castelo, onde volta a haver circo. É assim o primeiro dia de março, no próximo dia 18 de setembro, que apresenta circo e também vários estilos de dança.

0: Sons de Train para recordar com este Drops of Jupiter na M24. Há mais canções já a seguir?
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0: Antes de dizer-lhe que amanhã está aí a edição de Quintal da Música, a edição desta quinta-feira, 17 de setembro, de A Música no Quintal, é assim mesmo que se chama a edição, acontece sim no palco do Quintal da Música, é com Andamula Trio a partir das 21h30 para um concerto íntimo e envolvente com vozes, violino, guitarra e piano que se encontram para uma viagem entre a música sul-americana, clássica e sonoridades contemporânea. A entrada é gratuita, a edição de Música no Quintal esta quinta-feira com Andamula Trio, 21h30, encontro marcado.

0: UHF. Nova pausa. Estamos a 18 minutos das 5.
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Oscar Med, Make Me Feel, a 12 minutos das 5 da tarde. Temos, antes da atualização do tempo, uma recordação. Recuamos até 2001, ou antes disso, com a ABBA.

0: 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Quarta-feira, 16 de setembro, ainda com continuação de céu pouco nublado ou limpo, vento fraco a moderado a soprar, moderado a forte, com rajadas que podem chegar aos 75 km por hora no litoral oeste, em especial durante a tarde e nas terras altas a partir do fim da tarde. Temos nesta quarta-feira descida da temperatura mínima e para a noite as temperaturas na região não descem assim tanto. Temos mínimas mais logo de 16 graus em Odmira e Santiago Escassém, temperaturas à noite de 17 graus em Sines, Grândola e Alcácer do Sal, 18 para Setúbal. Quando digo não descem tanto, é em relação ao dia de ontem, porque em relação às máximas é claro que descem e bem. Quanto ao dia de amanhã, quinta-feira, conto com céu pouco nublado ou limpo, aumento temporário de nubosidade por nuvens altas, previsão para amanhã de vento fraco a moderado, a soprar forte na faixa costeira ocidental durante a tarde e nas terras altas até ao meio da manhã e a partir do fim da tarde. Quinta-feira, 17 de setembro, com descida da temperatura, exceto da máxima no litoral oeste da região sul. Temos temperaturas logo pela manhã. Amanhã, quinta-feira, de 14 graus em Odmira, temperatura prevista para Grândola e Alcácer do Sal de 16 graus, 17 para Santiago de Cacém e para Setúbal, aliás, 17 para Santiago de Cacém, 18 para Sines e Setúbal. Amanhã sobe a temperatura máxima em Sines, com uma temperatura de 27 graus, sobe também em Odmira e Santiago de Cacém, onde a temperatura chega aos 30 graus, 31 previstos para Setúbal, também a subir, e 33 graus para Grândola e Alcácer do Sal. Vamos ter amanhã uma quinta-feira com mais nuvens até meio da tarde. A tarde vai ser de nuvens, céu nublado por nuvens altas e também céu limpo. Vamos ter assim um misto de um pouco de tudo, desde amanhã até ao fim da tarde, amanhã, quinta-feira.
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0: E fechamos a edição de hoje. Amanhã eu estou de volta à sua companhia entre as 2 e as 5 da tarde. Continuo por cá, depois das 5 há mais canções, até ao topo da hora, Lady Gaga e Papillon. Até amanhã.
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2: Bombeiros de Setúbal exigem renovação urgente de viaturas de combate a incêndios. 7 mortes nas estradas registadas durante campanha sobre o uso de dispositivo de segurança.
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2: A Federação dos Bombeiros do Distrito de Setúbal exige a renovação urgente das viaturas utilizadas no combate aos incêndios. A estrutura alerta em comunicado que parte da capacidade operacional dos bombeiros continua a ser assegurada por veículos com mais de 25 ou 30 anos. A Federação recorda que os corpos de bombeiros do Distrito mobilizam grupos de reforço para apoiar o combate aos incêndios noutras regiões do país, sem deixarem de garantir a resposta às populações locais. E manifesta também preocupação porque o distrito de Setúbal, sobretudo a Península de Setúbal, não ter recebido viaturas destinadas ao reforço da capacidade operacional no âmbito do PRR ou de outros fundos comunitários. A Federação dos Bombeiros considera que não podem ser exigidas respostas dentro e fora do distrito sem que sejam disponibilizados meios adequados. Por isso, reclama apoio do Estado e a utilização de fundos comunitários para renovar a frota e garantir missões de socorro em condições de segurança e eficácia. 7 pessoas morreram nas estradas entre 8 e 14 deste mês, menos 3 do que no mesmo período do ano passado, quando correu a campanha Sinto-me Vivo, realizada pela Autoridade Nacional de Segurança Rodoviária, GNR e PSP. De acordo com os dados divulgados esta terça-feira pelas entidades responsáveis pela campanha de fiscalização, as forças de segurança registaram 619 infrações rodoviárias relacionadas com a utilização de dispositivos de segurança, ou seja, cinto, capacete e sistema de retenção para crianças. A maioria das infrações foi registada pela GNR, que contabilizou 499 infrações e no total foram contabilizados 2.800 acidentes que resultaram em 7 mortes, 70 feridos graves e 972 feridos ligeiros. A Câmara de Alcácer do Sal atribuiu 85 mil euros aos bombeiros mistos do Torrão. O montante resulta da renovação do protocolo municipal e não inclui as verbas das duas equipas de intervenção permanente, explica a Presidente da Câmara, Clarice Campos.
3: Sabemos que as despesas com que enfrentam são sempre muitas e, obviamente, tudo aquilo que nós pudermos fazer para reforçar e ajudar, fazemos. Foi isso que fizemos com esta renovação dos protocolos. Portanto, o protocolo dos bombeiros mistos do Torrão tem um valor de 85 mil euros, mas não estão aqui incluídas as duas EIPs. Portanto, a verba das duas EIPs será entregue num protocolo à parte, ao abrigo da legislação.
2: O apoio às equipas permanentes será atribuído através de um protocolo separado. Também a Câmara vai aumentar a verba destinada aos bombeiros de Alcácer do Sal, mas o montante só deverá ser divulgado após a assinatura do acordo. A Mostra de Artes de Rua regressa a Sines entre sexta-feira e domingo, com uma edição que pretende transformar a cidade em parte integrante dos espetáculos. A diretora artística, Júlia Torora Santos, explica o que distingue a programação deste ano.
4: Eu creio que o que distingue esta edição é sobretudo a forma como aprofundamos a relação entre a criação artística e o território. A MAR não acontece simplesmente em Sines, acontece com Sines.
2: A 8ª edição apresenta quase 30 espetáculos gratuitos de 21 companhias oriundas de 4 países. A programação estende-se por diferentes pontos da cidade e transforma também os percursos do público numa experiência artística.
4: A edição, essa relação torna-se ainda mais evidente através da expansão para novos espaços e de um convite ao público para percorrer, descobrir e redescobrir a cidade através das suas diferentes paisagens. Queremos que o próprio percurso entre os espetáculos faça parte da experiência e que a cidade deixe de ser apenas o lugar onde os espetáculos acontecem para se tornar parte integrante deles.
2: Os espaços urbanos são também um critério para a escolha das propostas. Em alguns casos, a organização parte primeiro de um lugar e procura depois a criação mais adequada às suas características, paisagem e também à relação com a população, explica Aurora Santos.
4: Nem sempre pensamos primeiro no espetáculo e depois procuramos um lugar para o apresentar. Muitas vezes acontece precisamente o contrário. Olhamos para um espaço, para as suas características, para a sua escala, para a sua relação com as pessoas e com a paisagem, e pensamos que tipo de criação é que pode estabelecer com aquele lugar uma relação significativa.
2: Criada em 2016, a mostra mantém o acesso gratuito e a proximidade com a comunidade. Para Julieta Aurora Santos, a finalidade ultrapassa a apresentação dos espetáculos.
4: Acima de tudo, a MAR pretende devolver a cidade às pessoas. Num tempo de isolamento e de aceleração, a MAR propõe voltarmos a estar juntos, voltar a caminhar, a olhar, a reconhecer os lugares onde vivemos e a reconhecermos uns nos outros e uns aos outros. Através da arte, acredito que a cidade deixe de ser apenas um lugar para onde passamos e volta a ser um lugar onde pertencemos.
2: A MAR decorre entre sexta-feira e domingo em diferentes espaços de Sines com a organização do Teatro do Mar. Le Beau Rivage é o espetáculo de teatro físico que a companhia Gato S.A., Teatro de Santo André, vai apresentar em Grândola no dia 26. Espetáculo, um mimodrama escrito em torno das problemáticas da velhice e da resiliência, está marcado para o Cine Granadeiro, Auditório Municipal, às 17h30 e tem entrada gratuita. Segundo o município, a peça foi criada e encenada por Lionel Menard, com interpretações a cargo de Helena Rosa, Raul Oliveira, Rogério Bruno e Tomás Porto. Por agora é tudo. Continuação de uma boa tarde.
0: 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Temperatura atual, 25 graus.
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6: Os preços dos combustíveis estão a degradar o poder de compra de Portugal nos mercados internacionais. É o destaque desta edição do Pulsar Económico.

Os preços dos combustíveis continuam sob forte pressão nos mercados internacionais e nacionais, com o crude e os seus derivados a registarem oscilações que afetam diretamente a fatura energética das famílias e das empresas. O aumento continuado nos postos de abastecimento reflete-se no agravamento da inflação e nos custos de transporte e logística de mercadorias. Este cenário pressiona de forma transversal os vários setores da economia, retirando margem financeira ao consumo interno e reduzindo o rendimento disponível dos agregados familiares. No setor empresarial, o encarecimento da energia e dos combustíveis penaliza a competitividade e o valor real das exportações nacionais, uma vez que a subida dos custos operacionais não é facilmente transferível para os preços finais praticados no exterior. A combinação da carga fiscal aplicável aos combustíveis com a volatilidade das cotações internacionais força o setor produtivo a absorver estes aumentos, comprimindo as margens de lucro dos exportadores. Como resultado, a perda de poder de compra e da capacidade de competir nas vendas ao exterior acaba por abrandar o ritmo de crescimento das empresas mais dependentes da logística internacional e do comércio externo para a compra dos seus produtos e serviços. O regresso às aulas exige um orçamento significativo das famílias portuguesas, com 64% a preverem gastar mais em material escolar, como cadernos, manuais e artigos de escrita, e 49% a admitirem comprar computadores ou tablets. Para acomodar estes encargos, 80% dos consumidores cortam despesas em áreas como restauração, lazer e férias, antecipando 86% dos inquiridos que os custos associados a este período vão continuar a subir nos próximos anos. As despesas estendem-se ainda às atividades extracurriculares, destacando-se o desporto, o apoio ao estudo e a música, áreas onde a não adesão é motivada sobretudo pelo preço. Para mitigar o impacto financeiro, as famílias recorrem à reutilização e à comparação de preços. 97% reaproveitam materiais do ano anterior e 86% comparam habitualmente preços, valorizando de forma equilibrada o custo, a qualidade e a durabilidade dos produtos. A maioria dos consumidores prefere efetuar as compras em lojas físicas, concentrando-se na preparação do ano letivo, maioritariamente no mês de agosto. No final do segundo trimestre, Portugal contava com 4 milhões e 700 mil assinantes de televisão paga, um aumento anual de 14 mil subscritores, mas uma queda de 8 mil face ao trimestre anterior. A fibra ótica dominou o setor, com mais de 71% do total de clientes, ou seja, 3 milhões e 400 mil, um crescimento anual de 5,5%, embora o menor desde 2007. É seguida pela TV por cabo tradicional, com 21,8%, satélite com 5,5% e o ADSL, que só já representa 0,8% do acesso à televisão. O segmento residencial representava mais de 89% do mercado, com 91 em cada 100 agregados familiares com televisão paga, apresentando uma subida anual de 0,4%, enquanto o segmento não residencial caiu 0,8% ao somar 509 mil subscritores. Na cota de clientes por operador, o Mel liderou com mais de 41%, seguida pelo Grupo Nós com mais de 35%, Vodafone logo a seguir com 19,4% e pelo Grupo Digi Novo com 3,1%. O trabalho prestado fora do horário habitual não é considerado trabalho suplementar se servir para compensar uma ausência, mesmo sem um regime de banco de horas implantado na empresa. Para tal, a ausência deve ocorrer por iniciativa do trabalhador e requerer um acordo prévio com o empregador que defina concretamente a ausência e a forma como o tempo será recuperado. A compensação pode ser feita antes ou depois do período em falta, mas não permite a criação de saldos genéricos de horas, nem pode ser imposta pela empresa em períodos de menor atividade. Existem limites legais para a compensação. O tempo recuperado não pode exceder 2 horas num dia normal de trabalho, nem ultrapassar o período normal de trabalho diário em dias de descanso ou feriados, devendo respeitar os limites de descanso aplicáveis. Embora o acordo não exija uma forma específica por lei, é recomendável que seja feito por escrito e guardado durante 5 anos, garantindo que os registros de trabalho refletem fielmente as ausências e os tempos efetivamente prestados.
O mercado de trabalho enfrenta o paradoxo dos cargos de entrada, nos quais as empresas exigem cada vez mais experiência prévia a jovens recém-licenciados. Esta exigência cria um círculo vicioso, evidenciado por estudos que mostram que 35% das ofertas de entrada no LinkedIn e 2/3 dos recrutadores exigem bagagem profissional anterior, reduzindo as vagas para iniciantes e prolongando o desemprego jovem. O cenário é agravado pela inteligência artificial e pela automação, que executam tarefas antes destinadas a aprendizes, como pesquisas e organização de dados, levando as empresas a procurar profissionais prontos a produzir em vez de investirem na sua formação interna. Com o estreitamento deste primeiro degrau da carreira, a experiência transforma-se num fator de desigualdade, favorecendo quem teve condições financeiras para realizar estágios ou formações adicionais. Embora o investimento num trabalhador inexperiente envolva riscos e custos específicos, a OCDE e o World Economic Forum alertam que a recusa das empresas em atuar como escolas informais transfere o encargo da aprendizagem para os próprios jovens ou para o Estado. Para contrariar esta tendência, torna-se crucial que as culturas de recrutamento voltem a valorizar e a contratar o potencial e não apenas o conhecimento previamente adquirido.

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0: São 20 horas e 4 minutos.
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7: Alvalade Medieval recria antigo hospital sob o tema da maleita à cura.
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7: Alvalade regressa à época medieval este fim de semana. A 23ª edição do Alvalade Medieval é dedicada ao tema da maleita à cura. Sónia Silva, da Associação de Amigos de Alvalade, explicou à Rádio M24 esta escolha.
8: Este ano focámos-nos no tema da maleita à cura e queremos essencialmente abordar o tema das doenças e prestar uma, de certa forma, recriar uma grande instituição que existiu em Alvalade, que foi o Hospital do Espírito Santo, que foi criado pela Ordem de Santiago de Espada.
7: Além de tratar os doentes, o antigo Hospital do Espírito Santo acolhia quem passava por Alvalade, uma função relacionada com a localização da vila numa importante rota comercial.
8: Este hospital tinha essencialmente a função de, sim senhora, de tratar, mas como isto pertencia aqui a uma rota comercial, a função essencial deste hospital era também funcionar como albergue por quem aqui passava.
7: A feira ocupa cerca de 10 ruas do centro histórico e apresenta música, personagens, torneios, mercado medieval e espetáculos de fogo. Duas oficinas integram as novidades do programa. Adianta Sónia Silva.
8: O espaço da feira fisicamente vai focar-se no centro histórico de Alvalade, o que vem a acontecer desde quase o início da feira, e envolvendo aqui também a zona do jardim até à zona da Liça. Ele é recheado aqui de muita música, muita animação, muitas personagens, os torneios de cavalo e apeado.
7: Outra novidade é um banquete com Dom Manuel I e a Rainha, marcado para sábado e domingo, antes dos cortejos históricos. A iniciativa decorre no Buraco do Rei.
8: O Dom Manuel I, o Rei, chegará mais cedo este ano, com a sua esposa, irão, antes do cortejo, efetuar um banquete aqui num dos locais da feira, que é o Buraco do Rei. Há vários pratos, desde a sorda de perdiz, a feijoada de coelho, olevo, salveiro. Sei que há aí umas novidades bastante apreciadas este ano.
7: Os cortejos começam às 3 da tarde, sábado e domingo. O bilhete diário custa 5 euros e os visitantes trajados a rigor não pagam a entrada. O Alvalade Medieval abre ao meio-dia desta sexta-feira, termina às 10h30 da noite do próximo domingo. O Programa Regional Alentejo 2030 prevê abrir 35 concursos no montante global de 208 milhões e 900 mil euros até agosto do próximo ano. A informação consta da atualização do Plano Anual de Avisos do Portugal 2030. No valor previsto para o Alentejo, cerca de 147 milhões de euros deverão ser colocados a concurso ainda este ano, entre setembro e dezembro. Os apoios abrangem áreas como habitação, saúde, educação, proteção civil, inovação empresarial, eficiência energética e descarbonização. Para o Alentejo Litoral, Nacional está previsto um concurso específico para habitação a custos acessíveis, financiado pelo Fundo para uma Transição Justa. O calendário inclui também apoios à promoção do sucesso escolar, infraestruturas de saúde e educação, mobilidade a pedido, comunidades de energia renovável e aquisição de meios para a proteção civil. A nível nacional, o Portugal 2030 prevê lançar 172 concursos com cerca de 2 mil milhões de euros de fundos europeus ao longo dos próximos 12 meses. Le Beau Rivage é o espetáculo de teatro físico que a companhia Gato S.A., Teatro de Santo André, vai apresentar em Grândola no dia 26. O espetáculo, um mimodrama escrito em torno das problemáticas da velhice e da resiliência, está marcado para o Cine Granadeiro, Auditório Municipal, às 17h30 e tem entrada gratuita. Segundo o município, a peça foi criada e encenada por Lionel Menard, com interpretações a cargo de Helena Rosa, Raul Oliveira, Rogério Bruno e Tomás Porto. Por hoje é tudo, regresso à sua companhia amanhã às 9, continuação de uma boa noite, bom resto de quarta-feira.
0: 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Temperatura atual, 21 graus.
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0: São 20 horas e 40 minutos.
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0: Temperatura atual, 20 graus.
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0: 23 horas e 1 minuto.
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0: Temperatura atual, 18 graus.
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0: É meia-noite e um minuto.
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0: Temperatura atual, 18 graus.
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0: É uma hora e um minuto.
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